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2: 10:14.
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1: 11 horas, 1 minuto.
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1: 11 horas e 14 minutos. 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
2: 11 horas e 44 minutos.

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1: 11 horas e 45 minutos.
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1: Meia-noite e 13 minutos.
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0: 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Meia-noite, 53 minutos.
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2: Uma hora e 24 minutos.
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1: 1:55. 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
1: 2:31. 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
1: 2 horas 59 minutos.
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1: 3 horas e 29 minutos. 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
2: 3 horas 59 minutos.
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2: 5 horas, 12 minutos. 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
1: 5:45.
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0: Olá, meu caro ouvinte, estamos juntos mais uma vez, que a graça e a paz de Deus sejam o nosso sustento neste dia e nesta semana. Eu gostaria de falar hoje sobre a importância de ter foco. Se fala muito hoje em dia, sobremaneira no mundo do trabalho, sobre foco. Ter objetivos definidos, não dispersar-se no mundo de tantas possibilidades. Sempre que vemos uma pessoa vencendo, nós poderemos aplaudi-la, porque por trás da vitória há sempre muito esforço. Para a maioria das pessoas, a visão de uma conquista é somente o momento do aplauso. Mas quem entende bem, sabe que uma vitória é uma consequência de um objetivo bem definido, de estratégia, de muito trabalho e também de competência. Quando você tem um objetivo bem definido na vida, coloca a sua energia nele. E o resultado dessa dedicação acaba sempre aparecendo. Alguém perguntou a um jardineiro que foi participar de um concurso de rosas, as mais bonitas rosas, sobre qual o segredo para que a rosa ficasse bonita como ficou. O jardineiro respondeu: o segredo é escolher o botão mais bonito e cortar todos os outros, porque a roseira tem uma quantidade limitada de seiva para os botões, ele diz. Se eu deixar todos os botões, nenhum receberá a quantidade necessária de alimento para atingir todo o seu esplendor. Na vida acontece coisa parecida. Como fazer com que a vida tenha o seu esplendor e sua beleza? Ou que o nosso trabalho se destaque? Em nossa carreira profissional pode acontecer o mesmo fenômeno desse jardineiro. Se você coloca a sua energia em várias carreiras ao mesmo tempo, seus esforços acabam se dispersando e no final das contas você não os verá florescer. Por causa dessa dispersão, se vê muitas pessoas transformando sonhos em pesadelos. Jovens que tinham sonhos de carros, de casas luxuosas, acabam andando de ônibus. Aprenderam a sonhar, mas não aprenderam a criar os recursos necessários para criar suas vitórias. Trabalham frustrados porque não sabem o que querem, não têm consistência em suas ações e veem o trabalho como uma obrigação desagradável. Por isso, o nosso talento precisa de foco. Se nós não cuidamos bem, nós perceberemos que o mundo do sucesso muitas vezes cria a ilusão de que é possível ter sucesso sem trabalho. Isso não é verdade. Com essa ilusão, muitas pessoas se frustram e outras acabam fazendo qualquer negócio para ter sucesso. E quando acordam, percebem que foram usadas, não alcançaram seus objetivos. Por isso, meu caro ouvinte, não existe caminho fácil. Há caminhos objetivos que evitam que você se distraia e se perca durante a caminhada, mas o caminhar é fundamental. Não parar de caminhar. Trabalhemos, nos empenhemos, tenhamos foco e objetivos definidos. Mais mensagens no nosso Facebook, facebook.com/Padre Ezequiel. Um forte abraço, Deus te abençoe, em nome do Pai, do Filho e do Espírito Santo. Amém.
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Ok, 6:09, está começando, acordei nesta terça com cara de segunda-feira, né? Hoje, dia 8 de setembro, depois do feriadão, estamos de volta aqui para fazer o programa para você até as 8 da manhã, temperatura 9 graus, né? Tá bem mais alta a temperatura do que ontem de manhã tivemos 2 graus pela manhã nesse horário. A temperatura deve chegar aos 21 graus nesta terça-feira, de sol e tempo bom. É isso aí. Teremos um dia maravilhoso e vai esquentar um pouco a tarde aí, com sol o dia todo. Agora estamos aí amanhecendo o dia, né? E sem nuvens no céu, né? Teremos um amanhecer maravilhoso nessa terça-feira, que tem nessa terça-feira. E nossos parceiros, né? 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A todos vocês que estão chegando, estão em casa, se preparando para o trabalho depois do feriadão, e também o pessoal que já está na ativa, né? Os nossos agricultores que já estão trabalhando, os motoristas, muita gente nas fábricas 12x36, pessoal que trabalha noturnamente. Então, nosso bom dia a todos vocês e obrigado pela audiência aqui no Acordei.

6:11. É isso aí, pessoal. No futebol a coisa tá feia, né? Principalmente para o Internacional. E o Grêmio ontem à noite também perdeu por 1-0 para o Vitória. Para quem não sabia, o Grêmio também perdeu. Está só a 3 pontos na frente do Inter, né? Mas isso não quer dizer nada. O Inter ainda é pior do que o Grêmio. Muito bom dia, meu amigo japonês, aí em Julinho, é a dona. Um abraço para ele, para sua esposa, toda a família aí em Julinho. Valmir e Adair Kohan, em Babilônia, muito bom dia para vocês. Meu amigo Paulo Lerner e toda a sua família, um bom dia para vocês. Obrigado pela audiência. José Silvério Ranger, lá no Parici, muito bom dia. José Maurício Kuhn, bom dia, abraços, meu amigo, para você também e para toda a sua família. Meu amigo Cláudio Stein, em São Pedro da Serra, com a Cirlei e o Caio, muito bom dia para vocês. Obrigado pela audiência nesta terça-feira, com cara de segunda, começando então o nosso dia aqui na Nova Salvador FM, trazendo a Taíde e Alexandre, Vida Boa, e depois Gilberto e Gilmar, Faz Ela Feliz, aqui no Acordei. A todos vocês, bom dia.

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2: Seis horas e 19 minutos.
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8: 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Agora 6 horas 22 minutos, 9 graus a temperatura quando está clareando o dia nesta terça-feira.

Suspeito de assassinar esposa a tiros morre em confronto com a polícia. É, isso aconteceu em Sarandi. Um homem suspeito de assassinar a esposa a tiros morreu após o confronto com a polícia em Sarandi, no norte do Rio Grande do Sul. Os nomes ainda não foram divulgados. Segundo a Brigada Militar, policiais foram chamados para atender uma ocorrência de feminicídio em uma casa. No local, encontraram uma mulher de 35 anos sem vida. O suspeito, de 42 anos, é o marido da vítima e fugiu após o crime. Logo depois, ele foi encontrado pela polícia e houve troca de tiros. O homem morreu no local. A vítima tinha registros anteriores relacionados à violência doméstica. O mais recente havia sido em 25 de julho deste ano. Portanto, mais um feminicídio aqui no Rio Grande do Sul. Mas o marido que matou a esposa também foi morto pela Brigada Militar. Aconteceu em Sarandi este feminicídio, mais um então. É o 55º feminicídio aqui no Rio Grande do Sul. Mais uma vez, lamentável. Homem mora em acidente de paraclíder no mesmo local que o piloto de asa delta caiu há 2 semanas. Um homem de 52 anos morreu após um acidente de paraclíder no Morro Fera Brás, em Sapiranga, na região metropolitana de Porto Alegre, na tarde de segunda-feira. A informação foi confirmada pela prefeitura. O SAMU e os bombeiros atenderam a ocorrência. A Associação Gaúcha de Voo Livre identificou o piloto como Cleberson Vieira e expressou solidariedade à família. Segundo a associação, durante o voo, uma rajada de vento teria provocado o fechamento do parapente, fazendo com que o piloto entrasse em queda livre. Ainda conforme a associação, em uma situação como essa, o procedimento de segurança é acionar o parapente reserva. O piloto, que tinha cerca de 1 ano de experiência na modalidade, não teria conseguido realizar o procedimento. É, isso aí, mais uma morte aí de parapente, né? Aqueles que você anda de asa delta aí, e ele morreu aí em Sapiranga. E

E 17 pessoas perderam a vida em acidentes de trânsito desde o meio-dia de sexta-feira até fechamento do feriado de ontem. Então foram 17 mortes em acidentes no Rio Grande do Sul. É mais um feriado aí sangrento nas rodovias do Rio Grande do Sul. Ok, muito bom dia, dona Melita Maria Luft, seu Irineu e toda a sua família. Obrigado pela audiência aqui no Acordei. Chegando a banda Ecos, Monte Castelo e depois 0800 Fritz Walzer aqui no Acordei. Bom dia.

0: 6:31.
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1: Ok, em Salvador do Sul, 6:34, 9 graus a temperatura nesta manhã gelada de terça-feira. 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

É, e neve em setembro encanta moradores e turistas da Serra. A massa de ar frio que avançou sobre o Rio Grande do Sul provocou registro de queda de neve em algumas cidades na tarde desse domingo, dia 6, como São José dos Ausentes, Cambará do Sul e Campos de Cima da Serra. Também chuva congelada em cidades como Gramado e São Francisco de Paula. O fenômeno em pleno mês de setembro surpreendeu moradores locais e turistas que aproveitaram o feriadão de 7 de setembro para passear na Serra. Como a previsão do tempo apontava, a possibilidade de nevar, os hotéis estavam lotados. Conforme a Metasul, ainda existe possibilidade de mais neve e chuva congelada até a segunda-feira, mas não aconteceu ontem, não. Temperatura em Gramado no início da manhã de domingo era de 4 graus às 8 horas. Já em São Sebastião do Caí, Montenegro, estava 8 graus e não passou dos 17 graus. Mas a tendência é de elevação nos próximos dias. É o que acontece hoje, né? As temperaturas devem chegar aos 21 graus nesta terça-feira e sem previsão de chuva. Aliás, que bonito amanhecer do dia hoje, né? O dia está maravilhoso nessa terça com cara de segunda, ressaca.

0: Ok, 6:38, eu acordei nesta terça-feira. Olha só, pesquisa presidencial, né, que saiu ontem na Quest. No primeiro turno, Lula aparece com 36%, Flávio Bolsonaro com 29%, Cury 8%, Renan Santos 3%, Caiado 3% e Zema 2%. É o que a pesquisa de ontem que saiu, né? E a pesquisa para o segundo turno, estão empatados numericamente, Lula e Flávio Bolsonaro, né? Estão ambos com 41% no segundo turno. Portanto, se a eleição fosse hoje, não se poderia cravar quem seria o presidente da República, já que Lula e Flávio Bolsonaro estão empatados com 41% das intenções de votos. É o que aponta a pesquisa Quest, que saiu ontem, né? Ontem ela foi publicada, ontem, essa pesquisa Quest, e tudo leva a crer que teremos o segundo turno entre Lula e Flávio Bolsonaro. Ok, ok, falar em Flávio Bolsonaro e Lula, 7 horas, começa de novo o horário eleitoral, aquele blá blá blá de sempre, mas os nossos ouvintes estão ligados. Muito bom dia, José Ritter, bala, que belo chimarrão, curte, moeste, schmeckin, vacute. Grande abraço para você e para a família, ótima terça-feira. Noemi Aleph, muito bom dia para você e para o Pedrinho e toda a família. Normélio Weschenfelder, bom dia, gauchada, ótima terça-feira a todos. É isso aí para você e a família toda. Gilmar Werner, em São Pedro da Serra, muito bom dia para você, uma ótima terça-feira, porque hoje terçou.
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0: Vamos lá, trazendo os três chirus, as mocinhas da colônia, depois os atuais. Beija-flor aqui no Acordei.

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1: Seis horas e 44 minutos.
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7: Ok, em Salvador do Sul, agora 6 horas 47 minutos, 9 graus a temperatura. 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
0: Vamos ver como é que fica a previsão do tempo para a semana. Amanhã, quarta-feira, mínima 11, máxima 19 graus. Sol com muitas nuvens durante o dia e períodos de céu nublado. Noite com muitas nuvens. Já na quinta-feira, a mínima é de 14, a máxima 21 graus. Sol com muitas nuvens durante o dia e períodos de céu nublado. E à noite com muitas nuvens na quinta-feira. Sexta-feira, mínima 15, máxima 20 graus. Sol fechado ainda de manhã, com chuva que fica forte à tarde, à noite o tempo fica seco. A previsão de 18 milímetros para quinta-feira, para sexta-feira, isso. Sábado, a mínima será de 11, a máxima 17 graus. Chuvoso durante o dia, à noite a chuva para e as nuvens diminuem. Portanto, 8 milímetros de chuva para sábado. Então, temos previsão de chuva para sexta e sábado, né? E as temperaturas, né, ficando aí amenas, né? Mínima 11, máxima 18, 20 graus serão as temperaturas, então, até o final de semana. E hoje, lembrando a vocês, teremos o debate esportivo hoje, né? Como ontem era feriado, então o debate esportivo será hoje às 12h30 com Cléo Moyer e seus convidados aí para falar muito sobre a dupla Grenal, que a Inter está muito ruim, o Grêmio está ruim e os dois estão pertos um do outro, né? 3 pontos separam o Grêmio do Inter. Mas final de semana o Grêmio pega o Vasco da Gama em Porto Alegre, daí já deve fazer mais 3 pontos e chegar aos 31 pontos. Já o Inter vai jogar lá em Chapecó e, como tudo tá errado na vida do Inter, né? A Chapecoense tá na sua melhor fase, vem de 2 vitórias seguidas e, ou seja, o Internacional não vai conseguir vencer a Chapecoense lá em Chapecó. 6h51, daqui a pouco tem horário gratuito aqui para vocês não curtirem.

E falar em eleição, ontem à noite estava olhando alguns programas aí, nos canais, comentários sobre a situação política do Brasil. E pasme, né? E é verdade, o eleitor está desgostoso, tanto para um lado como para o outro, né? Realmente essa eleição é diferente, ninguém está empolgado aí para votar, porque você vota num, está com problemas. Você vota no outro, está com problemas, né? Estão sempre envolvidos em escândalos os candidatos e fica muito difícil, né, ter uma empolgação para essa eleição, porque o país está muito mal, né? O país está numa crise econômica aí sem precedentes, e isso deve continuar ano que vem, seja quem for o presidente da República. E mais esses escândalos do STF, né, que muitos juízes envolvidos em falcatruas, então fica muito difícil. E os nossos militares estão aí numa boa, então não temos nenhum recurso. Se tivéssemos os militares como era antigamente, essas coisas, essa bagunça já teria terminado, né? Mas, infelizmente, não temos para onde ir. Ok, agora 6 horas e 53 minutos. Agora sim, beija-flor dos atuais.

Ok, 6:59, está chegando o horário gratuito eleitoral e a gente volta às 7:25 aqui com o programa Acordei.

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4: Ok, em Salvador do Sul, agora 7:30, estamos de volta depois do horário gratuito. É, agora a temperatura 10 graus nessa manhã fria de terça-feira.

0: 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Muito bem, daqui a pouco tem Valdir Etvino aqui no Acordei, agora chegando San Marino aí que me orou.
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0: 7:35.
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5: Ok, 7:37. 10 graus a temperatura, dia maravilhoso nessa terça-feira. E falar em terça-feira, terminou o feriadão, está de volta Valdir Etvino Schneider. Muito bom dia.
6: Bom dia, meu caro Fábio. Saudoso de poder falar. Bom dia, estimados ouvintes também, né? Estou muito saudoso, né, desse espaço, porque foi um longo feriadão, né? Que a gente não conseguiu se comunicar, né?
5: É verdade. E passou rápido, hein?
6: Passou. E não podemos dizer que o tempo não foi bom. Tava frio, sim, mas tivemos dias lindos, né?
5: Com certeza.
6: Sol e tal. E assim deve ser, né, no inverno. Eu prefiro, não há problema de enfrentar o frio, desde que não se enfrente aquele tempo...
5: Seração, nublado, umidade, né?
6: Tempo úmido. E a gente fala muito em alemão, a gente tem uma palavra que define bem, Sutlerei, né?
5: Sutlerei,
6: é. Da garoa e exatamente. Aquela chuvinha chata, né? Então,
5: o tempo só não tá bom, né, Valdir? Para a dupla Grenal no Brasileirão, né?
6: É, na verdade, o tempo não está bom para a dupla Grenal já faz um bom tempo, né? Já faz um bom período de tempo, porque... essa situação, ela já perdura desde que iniciou o Campeonato Brasileiro, praticamente, né? Lá no final de janeiro, né?
5: Uhum.
6: E continua, né? E continua aquela velha máxima, né? O Internacional, né, lambendo as feridas por causa da derrota para o Grêmio na arena e a consequente desclassificação na Copa do Brasil, né? Uhum. O Inter foi enfrentar o Santos e escapou de um vexame. Houve uma derrota, um placar que não era o pretendido pela torcida colorada, mas poderia ter sido bem pior se continuasse a situação que se verificou no primeiro tempo do jogo, né? E aí nós gremistas, né, todo eufóricos, né, pensando agora com a desclassificação do tradicional adversário, né? Nós iríamos virar a chave, né? A chave emperrou, meu amigo. Ela não vira mais para frente nem para trás, ficou emperrada e sempre na mesma nota, né? É como se tivesse. Lembra dos antigos discos que ficavam tocando sempre na mesma linha, né? E ficavam sempre tocando na mesma linha? Pois é, assim é o Grêmio, né? Ele sempre tá tocando na mesma linha. Jogo em casa ganha, jogo fora perde. Jogo em casa empata, jogo fora perde. Então é impressionante, né, a campanha do Grêmio, que até fez algum enfrentamento positivo no primeiro tempo, mas no segundo tempo acabou sucumbindo a maior pressão do Vitória. E então, hoje, por exemplo, os colorados já estão menos brabos, vamos dizer assim, menos descontentes, né? Porque o tradicional adversário também teve um revés. Então, vale a máxima para nós, gremistas e colorados. Só o adversário nos diverte, né?
5: É verdade, mas infelizmente a situação do Inter, ela é muito pior, né? O Grêmio vence seus jogos em casa, pelo menos, né? E vai pegar o Vasco da Gama no final de semana e com certeza vai vencer. O Inter já não vence em casa e não vence mais fora. E vai pegar a Chapecoense em sua melhor fase. Então veja a situação do Internacional. Quando a gente acha que está ruim, a coisa piora. Então nós vamos enfrentar a Chapecoense, que vem de duas vitórias seguidas, né? E eu já cravo aqui, né? Hoje, dia 8 de setembro, que daqui a três rodadas, a Chapecoense estará à frente do Internacional. O Internacional vai tomar o lugar da Chapecoense, vai ficar em último lugar e, bah, rebaixado já está, não tem mais volta, né? E então a situação do Inter é pior e a do Grêmio. O Grêmio vai, não cai e ainda por cima vai disputar uma semifinal em novembro. Então as coisas gremistas estão melhor do que para o Inter. E isso, falando sobre isso, nós já havíamos comentado aqui, Valdir, eu estava olhando e ontem à noite assisti também, não assisti o jogo do Grêmio, graças a Deus, eu depois de domingo não quis mais nem ver futebol, tá? E aí eu fiquei assistindo a CNN ontem à noite, a análise, né? E agora está ali, análise, desânimo da esquerda e da direita marcam o 7 de setembro. Então o desânimo dos eleitores, não teve empolgação nenhuma no 7 de setembro, isto se compara à dupla Grenal. Um desânimo, né, do eleitor brasileiro, ele se equipara à dupla Grenal, Valdir.
6: É, na verdade, são duas correntes perdedoras, né?
5: Exato.
6: Que perderam o respeito das suas, os seus defensores, né? Esse pessimismo, né? Esse pessimismo que marcou o 7 de setembro mostra justamente que a situação já não consegue mais empolgar, né? Já não consegue mais aplacar a crise com narrativas, né? E de outro lado, né, nós temos

0: pena. É. Mas é a história política brasileira. Ontem, enquanto eu voltava, enquanto voltávamos do litoral de manhã, eu estava ouvindo no timeline da Gaúcha. Estava ouvindo o timeline lá, porque tinha sido anunciada que haveria a entrevista do Marco Aurélio de Mello, ex-ministro do tribunal, né? E particularmente eu gosto muito das entrevistas dele, porque ele é, ele é uma pessoa muito centrada, né? Uma pessoa que tem ideias muito claras a respeito de democracia, a respeito de direita e esquerda, a respeito do judiciário, principalmente a sua principal instância. E realmente o Marco Aurélio de Mello não economizou adjetivos, né, para definir a situação atual do nosso judiciário brasileiro. Então, foi uma entrevista extremamente esclarecedora, né, e que mostra, mostra o que deveria, segundo ele, deveria ter, estar sendo feito e o que de fato está sendo feito. Então, dá para ver claramente a sua até indignação por ter sido parte desta corte, né? Ele se sente, de certa forma, atingido também, né?
1: Claro.
0: Pelas atitudes, né? E principalmente pela omissão do presidente, porque segundo ele, o presidente já deveria ter assumido, né, as prerrogativas do seu cargo como presidente, né? E já ter aí colocado um fim nessa situação, né? Ter convocado o plenário para, enfim, decidir as situações. Mas existe, por outro lado, mesmo que o Fachin tente fazer aí uma pacificação do judiciário, né? Ele também ele é comprometido com parte, né, com um lado da história. Então, ele que já foi advogado do PT, né? E ele tu tá ouvindo esse barulho?
1: Estou ouvindo. Eu
0: estou falando e estou colocando remédios no meu pote. Fazendo aí a eu preciso, sabe que esse é um problema de quem tem TDAH, né? Não consegue fazer uma coisa só, tem que fazer duas, três ao mesmo tempo. Então, mas é lamentável, realmente o ministro foi muito feliz, né, nas suas definições. E ele confessou que lá atrás, quando quando Teori Zavascki acabou se acidentando e falecendo, né? Que ele teria sugerido para o Temer, né, que o homem ideal para assumir a vaga no Supremo seria Alexandre de Moraes, e que hoje ele se arrepende de ter dado essa sugestão ao Temer. Porque se a vida anterior ao Supremo do ministro foi muito, vamos dizer assim, ele foi muito competente na sua vida pregressa anterior ao ministério, ao Supremo, né? Depois de assumir o Supremo, segundo ele, houve uma alteração completa nas suas decisões e no seu temperamento, né? Que faz com que o ministro Marco Aurélio se arrependa, né, de ter indicado aí o ministro Alexandre de Moraes. Essas situações, muitas vezes a gente pega e tem um belo funcionário lá na empresa, e aí você pega, não, vamos premiar esse funcionário, é um excelente vendedor e tal, vamos premiar e vamos colocar ele como gerente, né? E aí, dependendo da situação, você estraga o funcionário, né? Você perde um, você não ganha um gerente e perde um vendedor. Por quê? Porque muitas vezes, para administrar pessoas, para administrar o poder concedido, ele não tem preparo emocional.

0: E me parece que o Alexandre de Moraes é a situação. Ou seja, hoje ele se sente completamente dono do poder. Isso é uma coisa típica de alguém que não estava preparado para assumir aquele cargo.
1: Na verdade, o ministro Alexandre de Moraes, ele é uma das pessoas mais perigosas que existe no Brasil. Por quê? Há indícios de que Alexandre de Moraes é muito ligado às maiores facções criminosas do Brasil, entre eles o PCC. Marcelo Rezende, você se lembra do repórter Marcelo Rezende?
0: Oh, como não?
1: Ele, há 30 anos atrás, na extinta Manchete, ele já falava que não pensem que o tráfico de drogas é o cara que comanda o tráfico de drogas, é os caras do Moro. Porque esses caras não têm condições de transformar um real em um milhão. Sempre há uma pessoa que está acima, uma pessoa estudada, uma pessoa que tem todas as ações, e isto é uma coisa que eu hoje já vejo, isso me lembro, né? Então, dá para desconfiar dessas ações aí, de pessoas que estão no poder aí, porque o cara do Moro não transforma um real em um milhão, de jeito nenhum.
0: É por isso que muitas vezes a gente vê aí a situação envolvendo influenciadores, né, que acabam sendo responsáveis por lavar o dinheiro de tráfico, né? Influenciadores digitais que muitas vezes justamente têm na sua grande rede pessoas que querem ouvir, vamos dizer assim, casos positivos de economia, né? Então, são aqueles famosos coaches, né? E eles hoje estão a serviço do crime organizado, né?
1: Exatamente. Então, meus amigos, nós não estamos numa situação boa nesse país aí, então nós vamos ter um ano muito difícil ano que vem, na economia, no judiciário, e independente de quem vai ganhar a eleição, o ano de 2027 promete ser um ano muito ruim para o povo brasileiro, Valdir.
0: Sem dúvida nenhuma, sem dúvida nenhuma, estaremos aí embretados numa situação bem complicada. Mas, enquanto isso, né? Tudo é Rock in Rio.
1: É isso aí.
0: Tudo é carnaval, né?
1: Tudo é futebol.
0: Tudo é futebol e vamos seguindo assim.
1: É verdade.
0: Que bom, mas que bom, meu caro Fábio, que a gente tenha voltado de novo, né, à nossa vida normal. É bom ter feriado, mas é muito bom voltar à rotina, né? E novamente se sentir útil fazendo alguma coisa, porque, cara, eu confesso que eu praticamente criei raízes no sofá.
1: No sofá?
0: No sofá, esse final de semana, porque eu me dediquei ao ócio puro, né? Realmente eu me joguei nos braços de Morfeu e acabei realmente me deixando levar pelo nada, por fazer nada, realmente foi. E aí a gente fica meio dolorido até de tanto não fazer nada, né?
1: Sim. Olha, eu como não estava frio de chega domingo aqui, né? Eu fui para Serra Gaúcha pegar mais frio ainda, né?
0: Tá certo.
1: Mas estava
0: tá
1: muito
0: certo.
1: Bom.
0: Para quem é habitante da Groenlândia e hoje está vivendo acidentalmente no Brasil, né? Ir para a Serra realmente é uma pedida em tanto.
1: É isso aí, Valdir. Mas antes de encerrar, eu só quero dizer assim para um amigo aí que eu prometi para ele. Eu só quero dizer assim para o meu amigo MacGyver, tá? MacGyver, bom dia. Ele queria ouvir um bom dia bem forte para ele.
0: Tá certo. Um grande abraço ao MacGyver, né? O MacGyver que consegue, ele é muito competente naquilo que faz, tanto que ele faz um chiclete virar uma bomba, né?
1: Isso aí. É verdade.
0: Quem não se lembra do MacGyver?
1: Com certeza. Então, épocas aí, boas.
0: Que é o nosso ouvinte assíduo. Né?
1: Exatamente.
0: É o ouvinte fiel, e aí a gente precisa não, né? Faz questão aí de homenagear a ele e aos colegas lá da Sul Motos que estão nos ouvindo agora, né? E pensando, putz, que eu vou fazer da vida com essas previsões nefastas que o Valdir e o Fábio estão fazendo a respeito de política e de futebol. É, mas as previsões são essas, né?
1: É, não. Ainda bem que é uma previsão, talvez não seja exata.
0: Exatamente, exatamente. Dito isso, a gente manda um grande abraço a todos os ouvintes. Deseja aí um bom dia e até amanhã.
1: Até amanhã. Amanhã Valdir estará de volta, hoje 12:30 também no debate esportivo. E amanhã João Carlos Moira apresenta o Despertar Alegre aqui na Nova Salvador.

0: Muito. Ok, agora são 7:56. Estamos chegando ao final do nosso programa nesta manhã de terça-feira, né? Terça com cara de segunda-feira, né, meus amigos? 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Tem ouvinte aqui, vamos ver, ele mandou um áudio aqui, vamos escutar o áudio do nosso ouvinte.
1: Opa, bom dia, tudo certo? Assim, eu queria fazer um anúncio de uma festa da comunidade aqui em Maratá, Esperança. E eu queria ver, vai ser agora domingo já, dia 13. Então vai ser só uns dias, não sei quanto é o custo, como é que funciona.
0: Muito bem, nós vamos passar isso pro Loivo Alberto, né? O Loivo Alberto pode ver isso com você. E daí já fizemos aí, é claro, os anúncios das festas aí dos nossos queridos amigos aí de Maratá. 7:58, fim de papo, a gente volta quinta-feira com o Acordei, fiquem todos bem, uma ótima terça, um ótimo início de semana para muitos, né? E a gente volta na quinta, porque amanhã tem João Carlos Boia Despertar Alegre e as notícias de São Pedro da Serra. Tenha um ótimo terça e um resto de semana. E até quinta, a todos vocês, bom dia! 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
4: 8:03.
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0: 8:17.
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0: 8:31.
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7: Medo. Insegurança. A incapacidade em pensar que o amanhã será um dia melhor. A imaginação que apenas visualiza piores cenários. Pânico. Tristeza. Falta de esperança. Sentimentos que se tornam tão comuns para a grande maioria das pessoas em momentos difíceis. E que, se não tivermos cuidado, pode deixar sequelas em nossas mentes. Eu sei que, quando estamos no meio do olho do furacão, se abaixar e torcer para não ser engolido é a única ação que resta. E realmente a pergunta que eu faço é: em momentos difíceis, o que melhor podemos fazer? Talvez você tenha se cuidado, exercitado o seu corpo, mas e a sua mente? O que você tem feito para protegê-la contra esse bombardeio de sentimentos negativos que te aterroriza da hora que você acorda até a hora de dormir, que te impede de ter uma noite de sono profunda, que te impede de pensar em outra coisa que não seja a negatividade? A sua mente é forte. Você precisa acreditar nisso. Ela é capaz de criar, reconstruir, pensar e liderar todo o seu corpo. Ela é capaz de te fazer sonhar mesmo em meio às adversidades e te fazer acreditar, mesmo quando todos ao seu redor já não acreditam mais. A sua mente é poderosa, porque ela consegue trabalhar com força total quando você a estimula para isso. Ela consegue te manter em pé, te manter inteiro e te fazer ir muito além do que os outros achariam ser possível. Mas o que você tem feito para fortalecê-la? O que você tem feito para que ela não esmoreça? Até as coisas mais fortes da vida precisam de alicerce para não sucumbir. E qual tem sido o seu alicerce? O medo ou a esperança? A angústia ou a gratidão? Lembre-se que o pior momento da sua vida tem apenas 24 horas.
8: E se você tem passado por momentos de dificuldade, esse momento vai passar. E tudo que você construiu ontem, hoje e amanhã, formará grande parte de quem você será nos próximos tempos que virão. Tempos bons, fáceis, e tempos difíceis e dolorosos. Porque a vida é repleta de ciclos. E sábio é aquele que consegue se fortalecer para passar por todos esses momentos sem se perder. A sua mente é poderosa. Ela tem a capacidade de governar todas as suas emoções. Mas as suas emoções podem também afundá-lo em um mar de desespero, de dor, de angústia, de caos. Você tem o poder de decidir o que será, em o que você vai confiar. É sua responsabilidade cuidar daquilo que te mantém em pé, mesmo quando o chão parece ser puxado dos seus pés.
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10: Muito bom dia, com muito mais alegria, mais energia, a melhor seleção musical, as notícias e por começar mais uma manhã ao seu lado, em sua companhia. Abençoado dia você, a partir de agora, está sintonizado com a Rádio Nova Salvador e o programa Caravana da Alegria, oferecendo sempre a você a melhor seleção musical com o seu amigo Loivo Alberto, o locutor mais apaixonado do Brasil. Acima de tudo, pelo que faz e pelo prazer de ter ouvintes especiais como você em nossa sintonia. 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
11: Oito horas 38 minutos, muito bom dia! Bom dia a você com muito mais alegria nesta bela terça-feira, hoje dia 8 de setembro.
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11: Hoje em que comemoramos, por curiosidade, o Dia Mundial da Alfabetização, o Dia Nacional de Luta por Medicamentos, o Dia Mundial da Fisioterapia, o Dia Mundial da Fibrose Cística. Santo do dia de hoje, Nossa Senhora da Natividade, Santo Adriano e Santo Tomás de Vila Nova. Seguiremos a partir de agora com a Caravana da Alegria com você até o meio-dia e 30, trazendo em destaque a música que toca e te toca.
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11: Começando muito bem para você recordar dos bailes da vida, eles, os reis do baile, com os atuais e músicas aí para você recordar com Coisas do Amor, Chama Ardente e Coração Apaixonado. Bom dia! Bom dia, minha querida dona de casa. Um beijo no seu coração.

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1: 8:44. 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

0: 8:56.
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5: Muito bem, 8:58. Bom dia, Tita Lutz. Aquele abraço a você, André Cunha e toda a família. Obrigado sempre pela sintonia. Tamo junto.
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5: Lembrando que você pode nos seguir pelas nossas redes sociais através do Instagram, na nossa nova postagem do Facebook de hoje, ou acessar o nosso site, por lá acompanhar a nossa programação ao vivo, baixar o aplicativo, acompanhar as principais informações do dia a dia no Brasil e no mundo, as principais notícias e também a previsão do tempo e muito mais. 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Ou você pode salvar o nosso novo número do WhatsApp na sua agenda dos contatos e interagir conosco no dia a dia pelo 519-9895-9401. Lembrando que logo após o programa vem aí o debate esportivo com Cléo Moyer e seus convidados, a partir do 12:30 até 1:20 da tarde. Fique ligado! Lembre-se sempre que cada manhã é um presente que se renova. Agradeça por mais um dia de vida e deseje o bem, pois a vida sempre retribui o que espalhamos. Que este 8 de setembro traga clareza para suas decisões e paz para o seu coração, guiando seus passos com propósito e fé renovada.
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5: E lembre-se sempre, ser gaúcho é carregar no peito a força de um povo que nunca se entrega e manter viva a tradição, respeitar a nossa terra e seguir firme mesmo quando o caminho parecer difícil. Tradição, raízes e orgulho sempre. Coisa boa demais ser gaúcho e amar essa nossa amada terra. Chegando de saco é Alma Nova com um sorriso lindo, Mulher 7Q. Bom dia!

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3: E o Sicredi anuncia investimento de 8 milhões de reais para a implantação de sistema antiganizo para a Serra. Uma importante iniciativa na busca de diminuir os prejuízos causados pelas intempéries naturais, sobretudo do granizo, foi anunciada durante a 49ª Expo Inter, realizada em Esteio. Cooperativas financeiras, em especial o sistema Sicredi, municípios, entidades do setor agrícola e o governo do estado, se uniram em uma proposta que prevê a instalação inicial de cerca de 80 equipamentos distribuídos entre os municípios participantes. O projeto, encabeçado pelo governo gaúcho, prevê investimento de aproximadamente 15 milhões de reais e busca reduzir os prejuízos causados pelo fenômeno, principalmente nas lavouras. Conforme as informações, o Sicredi Serrana, junto com o Sicredi Pioneira e Ibiraiaras, devem investir entre 7 e 8 milhões de reais na aquisição destes equipamentos, os quais inicialmente 20 municípios já teriam manifestado interesse em participar do projeto. O modelo tem como referência sistemas semelhantes que já funcionam há décadas em Santa Catarina, no caso, Chapecó e em outros países. A expectativa é que os equipamentos sejam instalados a uma distância média de 5 quilômetros entre si, a partir do estudo técnico que deverá definir os pontos estratégicos para ampliar a área de proteção, informou Mega Goglio.
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3: Muito bem, quando temos 9:19, chegando em destaque para você.
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3: Nos informando através do site Clima Tempo, a previsão do tempo para Salvador do Sul e região no dia de hoje. Nos diz que hoje será um dia mais quente que o de ontem, um dia de sol com aumento de nuvens a partir da tarde, mas não a previsão de chuva. Temperatura mínima hoje de manhã na casa dos 5 graus, a máxima pode chegar a 22 graus, mas com previsão térmica de 13 graus, a sensação pelo menos. A umidade do ar, a mínima 43%, a máxima 94%, vai ser a oscilação. E o sol nasceu às 6:34 da manhã e vai se pôr às 6:14 da tarde. Abrilhantando a nossa jornada musical, chegando melhor da Super Banda Motriz, Deusa do Bailão, Super Banda Opus, Sweet Caroline e Grupo Carisma, agora ou nunca mais. Bom dia!

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2: 9:33.
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9:35. Bom dia, Nelson Gosler, Regina Paulina Borne e toda a querida família lá no bairro Estação, sempre na nossa sintonia. Laide Nesmalma, naquele abraço a você e obrigado pela sintonia, curtindo as ondas amigas da Nova Salvador. Reni Carlos Lourenço, lá na Bela Vista, muito bom dia. Pra vocês, pra todos ouvintes, chegando melhor com Rainha Musical, Corpo e Alma, participação do Traia Véia, São Marino e Champion, na melhor programação musical do seu rádio.

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0: Eita, 9:46, bom dia.
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0: Em destaque, muito mais música, pedindo a nossa, atendendo a nossa querida ouvinte Laíde Desmalman, pediu pra curtir o melhor do Calmon, tá chegando em destaque pra habilitar a sua jornada musical, musical Calmon com o sol e a lua.
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Chegando nesse bloco, pedido musical especial da nossa querida ouvinte, a Neuza Klein, no Campestre, pediu sua música, oferecendo para todos os ouvintes, para nós da rádio. Desejando a todos uma ótima terça-feira e tudo de bom sempre com o México Show, Porto do Amor. É bailão, meu filho!

Flávio Sommer em nossa sintonia também pediu sua música com Calmon pra recordar. Tá chegando em destaque pra você, musical Calmon com Cheirozona. Seguimos.

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Muito bom dia, pessoal, amigo da Borracha e Airtel, em nome do Décio, da esposa Maria, dos filhos o Leandro, Leonir, a Sheila, a Solange. Pessoal, amigo da JB de Melo, instalações elétricas e placas solares. Muito bom dia, o João, a Solange, a Jenny, a Milena, o Gabriel, o Heitor, o Jacó e o Leandro. 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Muito bom dia, o Ilaia, a Maria, a Shelley, o Carlos Col. Todos clientes, amigos e familiares. Alô, Júlio de Castilhos, bom dia, em nome de Márcia Regina Arnold, querida família Arnold e o grupo Amigos de Julinho. Marilisa, Adélia, Rita e o Carlos, aquele abraço. Curtindo a nossa postagem no Facebook da Rádio Nova Salvador, nossa querida ouvinte é Maria Bernadette Kuhn, Alice Kuhn, a Dulce Willemsen, Leonida Willemsen, Neuci Cecília Groth, Ilva Wortmann Becker, Libete Saltieri Oliveira, Nair Stephens, Marciane Tang, José Maurício Cunha, esposa Bernadette na Vila Nova, Leni Gliber Plet, Iera Damer Homerdinger, Romy Damer, Marlene Arnold Hauber, também a Silei Maria Sponstein. Muito bom dia a todos vocês. Chegando em destaque, o melhor com belos popurris com Michel Teló, Thales e Thiago, participação de César Minotti, Fabiano e Traia Veia, na melhor programação musical do seu rádio. Junto, vai.

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1: Muito bem, quando temos 10 horas 18 minutos em destaque para você habilitar o início da sua jornada nesta terça-feira, dia 8 de setembro, chegando em destaque o primeiro bloco especial do horóscopo do dia. Previsão para hoje para você do signo de Áries, nascido do dia 21 de março a 19 de abril. Evite gastar energia com discussões desnecessárias. No amor, a paciência ajuda a preservar a harmonia. No trabalho, concentre-se no que é mais urgente. A cor do dia para você hoje é azul, o número da sorte o 75. Previsão para hoje também para você do signo de Touro, nascido do dia 20 de abril a 20 de maio. Uma oportunidade de resolver algo importante pode surgir. No amor, seja mais aberto aos gestos de carinho. No trabalho, uma escolha cuidadosa pode trazer bons resultados. A cor do dia hoje para você é amarela, o número da sorte o 34. Previsão para hoje também para você do signo de Gêmeos, nascido do dia 21 de maio a 20 de junho. Sua curiosidade pode levar você a descobrir algo interessante. No amor, fale mais sobre seus desejos. No trabalho, novas ideias podem chamar a atenção. A cor do dia hoje para você é verde, o número da sorte 89. Previsão para hoje também para você do signo de Câncer, nascido do dia 21 de junho a 22 de julho. Um pouco de calma será necessário para organizar os pensamentos. No amor, o acolhimento será mais importante que as cobranças. No trabalho, faça uma coisa de cada vez. A cor do dia hoje para você é branca, o número da sorte 42. Quando temos 10 horas 20 minutos, em destaque, três novas músicas para homenagear o nosso amado Rio Grande, já que estamos na semana Farroupilha que se aproxima. Chegando o grupo Manotaço, amanhã bem cedo, João Luiz Correia, grupo Campeirismo, Minha Infância e Tchê Chaleira. Participação do JJSB com Tô Indo Pra Fora. Muito bom dia!

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6: Quando temos 10 horas 33 minutos em destaque para você, o segundo bloco especial do horóscopo do dia. Previsão para hoje para você do signo de Leão, nascido do dia 23 de julho a 22 de agosto. O dia traz disposição para correr atrás do que você quer. No amor, uma surpresa agradável pode melhorar o seu humor. No trabalho, mostre seu potencial. A cor do dia hoje para você é vermelha, o número da sorte o 67. Previsão para hoje também para você do signo de Virgem, nascido do dia 23 de agosto a 22 de setembro. Uma tarefa complicada pode ficar mais simples com planejamento. No amor, deixe preocupações desnecessárias de lado. No trabalho, sua eficiência será percebida. A cor do dia hoje para você é azul, o número da sorte o 29. Previsão para hoje também para você do signo de Libra, nascido do dia 23 de setembro a 22 de outubro. Você pode precisar escolher entre agradar os outros ou respeitar seus limites. No amor, sinceridade evita os distanciamentos. No trabalho, negociações tendem a avançar. A cor do dia hoje para você é amarela, o número da sorte 84. Previsão para hoje também para você do signo de Escorpião, nascido do dia 23 de outubro a 21 de novembro. Algumas respostas chegam quando você deixa de tentar controlar tudo. No amor, a confiança será essencial. No trabalho, observe antes de agir. A cor do dia hoje para você é verde, o número da sorte o 51. Bom dia, pessoal, amigo lá do bairro Prosperidade, em nome da Nelcy Lutwig, da Vera e família, Reni Ritter, Delcy Ritter, a Lúcia Magaim, a Márcia Magaim, Maria Ritter, desejando um feliz, abençoado dia a todos. Principalmente a seus familiares, amigos, todos ouvintes nós da rádio, também para os aniversariantes do dia e para o pessoal amigo do grupo Serrano da Terceira Idade, da melhor idade de Salvador do Sul. Bom dia, José Célio Martini e esposa. Bom dia, Clóvis Lutwig e família. Pessoal amigo lá do bairro Babilônia, Vila Nova. Muito bom dia a todos vocês. No Sagrado Coração de Jesus em Arroio e Canoas. Muito bom dia, seu Valdemar e dona Ieda, do Mercado Kefer. Este sim, o verdadeiro shopping da colônia, o ateliê do biscoito. Miriam Maria Roden, o esposo Antônio e família, Ivone Terezinha Kefer, o Teixeirinha e família. Pra vocês, pra todos ouvindo, chegando melhor com La Montanara, Banda Chopão e também Banda Munique, pra ninguém ficar parado, não.

Olá, ouvintes da Rádio Nova Salvador, 87.5 FM. Eu sou o Fernando, da Superbanda Chopão. Nós também estamos na programação da Rádio Nova Salvador e trazendo a nossa nova música, Loirona do Sul, com participação de Cleiton Borges.

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1: A gente vai embora e fica tudo aqui. Planos a longo prazo, tarefas de casa, dívidas com o banco, parcelas daquele carro novinho que eu comprei, só para chamar atenção, só para ter status. A gente vai embora sem sequer guardar comidas na geladeira. Tudo vai apodrecendo. A minha roupinha bonitinha, ela fica lá no varal. A gente vai embora. Se dissolve, a gente some, toda a nossa importância se esvai, essa importância que nós pensávamos que tínhamos. A vida continua, ela segue, as pessoas superam e vão seguindo suas rotinas. 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Aqui entre nós não faz. 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Ah, como eu sou importante, aquele cargo que a gente ocupou na empresa, eu sou substituído no outro dia. As coisas que nós nem emprestávamos são doadas, algumas jogadas fora. Quando menos a gente espera, a gente vai embora. Aliás, quem é que espera morrer? Se a gente esperasse pela morte, talvez a gente vivesse mais. Talvez a gente colocasse nossa melhor roupa hoje. Talvez a gente comesse a sobremesa até antes do almoço. Talvez a gente esperasse menos dos outros. Talvez a gente perdoasse mais. Talvez a gente risse mais, saísse à tarde para ver o pôr do sol. Talvez a gente quisesse mais tempo e menos dinheiro. Hoje o tempo voa, amor. A partir do momento em que a gente nasce, começa essa viagem, essa jornada fantástica, veloz, com destino ao fim, rumo ao fim. E ainda tem aqueles que vivem com pressa, eu ainda tenho pressa. O que é que eu estou fazendo agora com o pouco tempo que me resta? Que possamos ser cada dia melhores e que saibamos reconhecer o que realmente importa nessa nossa breve passagem pela Terra. Só isso. Até porque a gente vai embora. A gente vai embora.
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0: 11:15.
1: Olá, ouvinte da Rádio Nova Salvador. Aqui é Caroline Andréia Klein, advogada, e trago no nosso Minuto Jurídico esclarecimentos legislativos e as novidades no mundo do direito. Imagine o seguinte: você cria o nome da sua empresa, faz a fachada, cria o Instagram, investe em publicidade e conquista clientes. E algum tempo depois, recebe uma notificação dizendo que aquela marca já está registrada por outra pessoa. E o pior, você nem sabia disso. Esse é um problema mais comum do que parece. No Brasil, quem registra uma marca no INPI adquire, dentro dos limites da proteção concedida, o direito do uso exclusivo daquela marca em todo o território nacional. Isso significa que uma empresa pode estar usando uma marca de boa-fé há meses ou até anos e ainda assim ser obrigado a parar de utilizá-la. Dependendo do caso, pode ser necessário trocar fachada, embalagens, material publicitário, redes sociais e o nome pelo qual ficou conhecido. E o prejuízo pode não terminar por aí. O uso indevido de uma marca registrada pode gerar indenização por danos materiais e morais, e ainda há previsão de que o uso indevido de marca registrada é crime. Por isso, escolher uma marca não deveria começar apenas verificando se o nome está disponível no Instagram ou se o domínio na internet está livre. Antes de investir o nome, é importante descobrir se alguém já tem o direito sobre ele, porque descobrir isso antes custa muito menos do que descobrir depois. Até o próximo Minuto Jurídico.
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0: 11:33.
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2: Mais uma vez, você pai, você mãe que está me ouvindo agora, se puder parar com o que está fazendo, levanta o volume aí do seu rádio e ouça isso. É muito importante para a educação e para que você comece a perceber os seus filhos de repente de uma maneira diferente. Meu nome é Júnior Quisté, sou psicólogo. Seu filho está no quarto, você olha para a porta fechada e pensa: ele está em casa, está seguro. Mas você sabe com quem ou com o que ele está conversando? Durante muito tempo, proteger uma criança significava saber onde ele estava, com quem estava e a que horas voltaria para casa. Hoje, seu filho pode estar fisicamente dentro de casa e, ao mesmo tempo, emocionalmente conectado a um mundo que você desconhece. Pela tela entram pessoas, opiniões, padrões de beleza, sexualidade, violência, apostas, desconhecidos, influenciadores e uma quantidade enorme de estímulos. E agora também algo silencioso, o algoritmo. Ele aprende o que o seu filho assiste, pesquisa, curte, ignora e aquilo que não consegue prender sua atenção. Depois, passa a oferecer cada vez mais conteúdos capazes de mantê-lo conectado. Por isso, a pergunta: quem está participando da construção emocional dos nossos filhos? Quando a aprovação passa a caber em uma tela, na adolescência, pertencer importa muito. É uma fase de construção da identidade, de descobrir quem sou e como sou percebido pelos outros. Agora colocamos essa necessidade humana em um ambiente onde a aprovação virou número. Curtidas, seguidores, visualizações, comentários. O adolescente começa a comparar os bastidores da própria vida com a vitrine da vida das outras pessoas. Mas existe uma questão psicológica importante aqui. Aprender a lidar com o desconforto também faz parte do desenvolvimento emocional. Uma criança precisa experimentar o tédio, precisa aprender a tolerar uma frustração, precisa descobrir que tristeza não precisa ser imediatamente anestesiada e que ansiedade pode ser enfrentada. Se para toda emoção difícil oferecemos uma tela, corremos o risco de impedir justamente algumas das experiências que ensinam a criança a lidar consigo mesma. Nenhum aplicativo deve ocupar o lugar da relação pai e filho, mãe e filho e assim por diante. Em nenhum algoritmo deveria conhecer os medos, desejos e inseguranças de um adolescente melhor do que as pessoas responsáveis por cuidar dele. Talvez então precisamos trocar a pergunta: como faço meu filho largar o celular? O que existe fora do celular que faça meu filho querer estar conosco? Existe conversa? Existe almoço sem telefone? Existe esporte, brincadeira, convivência, amizade presencial? Existe olho no olho? E precisamos admitir algo desconfortável. Não podemos exigir dos nossos filhos uma relação saudável com a tecnologia se eles observam adultos incapazes de permanecer alguns minutos longe do próprio aparelho. Um vínculo suficientemente forte para que, quando o mundo digital apresentar algo que eles não consigam compreender sozinhos, saibam para onde voltar. Nossos filhos crescerão cercados por algoritmos, mas não precisam ser criados por eles. Reflita sobre isso, converse mais com o seu filho, olho no olho, mostre a vida que está sempre pulsando lá fora. Abraço sempre de luz, eu sou o psicólogo Júnior Quisté e escritor do livro Sobreviver. 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
5: Bom dia, ouvintes empreendedores da Rádio Nova Salvador, aqui é o Thales. Olha só, setembro chegou e a gente está na reta final, temos aí mais 3 meses, quase 4 meses para fechar o ano. E é nesse tempo que sobra aí para transformar tudo que a gente planejou em resultado de verdade. E eu vou te falar uma coisa que todo mundo que empreende já sabe na prática. Esse último pedaço do ano costuma ali pesar um pouquinho mais que os outros 9 meses, principalmente para quem trabalha no comércio, com venda, serviço ou qualquer negócio que sente aquele movimento no fim de ano. A gente tem Black Friday, tem Natal, 13º pingando ali no bolso do cliente e é ali que boa parte daquela meta anual vai ser decidida. Só que essa reta final não vai ser feita ali na última semana. Então ela vai ganhar com o que a gente faz agora em setembro, já começando o nosso planejamento. Quem espera novembro ali para pensar em estoque, campanha, marketing, reforçar a equipe, já corre o risco de entrar atrasado, uma correria danada aí que vai chegar junto com todo mundo correndo. Então, deixa eu te fazer uma pergunta bem direta. O que, que ainda falta para te bater aquela meta que colocou lá no papel no começo do ano? Não dá para fugir dessa resposta, nem inventar desculpa. Então, agora chegou a hora de olhar para o número de verdade, decidir o que, que precisa ser feito, antecipado ali com planejamento nesses últimos meses do ano. Pode ser que falta ajustar alguma coisa que não está funcionando, pode ser que falta organizar melhor o caixa para aguentar aquele investimento que o final de ano pede, ou pode ser que falta só parar de empurrar com a barriga uma decisão que já deveria ter sido tomada. Uma coisa é certa, dezembro vai chegar do mesmo jeito, novembro, Black Friday vai chegar do mesmo jeito, com ou sem o nosso negócio estar pronto. A diferença é que ele vai pegar de surpresa quem estiver despreparado, mas quem tiver com o trabalho já encaminhado, bem projetado, vai ter grandes resultados nessa reta final. Então se liga, aproveita essa reta final do ano, te prepara, te planeja para poder aproveitar esses últimos meses. Esse foi o Espaço do Empreendedor e para mais conteúdo sobre marketing e negócios, me segue no Instagram, @talismarketing. Que Deus te abençoe e abençoe teu negócio.
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0: Muito bem, lembrando a você que a Farmácia Saúde de Salvador do Sul está contratando farmacêutico ou farmacêutica que esteja formado ou formada ou se formando para trabalhar em sua farmácia. 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
0: 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O valor único da ficha por apenas R$15. 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
0: Lembrando a você que o Sindicato dos Trabalhadores, Agricultores e Familiares de Salvador do Sul e São Pedro da Serra promove mais um belo curso. É o curso de nota fiscal avulsa eletrônica e uso do aplicativo Nota Fiscal Fácil para Produtores Rurais. Vai ocorrer dos dias 14 a 17 de setembro.

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6: Olá, ouvintes da Rádio Nova Salvador. Está começando agora o programa Maratá é destaque com o apoio cultural da cooperativa Sicredi Ouro Branco. Nós temos um encontro marcado todas as terças e sextas-feiras a partir do meio-dia para você ficar sabendo de tudo que acontece por aqui. Em vez do horário eleitoral gratuito, logo mais ao meio-dia, então no decorrer deste período até o próximo dia 1º de outubro,

0: O programa Maratá em Destaque será sempre divulgado a partir das 11:45 da manhã. Retirada das sementes do programa Milho 100%. Os produtores rurais de Maratá, que ainda não retiraram as sementes de milho do programa Milho 100%, devem comparecer à Secretaria Municipal da Agricultura e Meio Ambiente das 8 ao meio-dia ou da 1:30 às 5:30 da tarde no decorrer da semana de segunda a sexta-feira para a retirada. O programa oferece subsídio integral aos agricultores como forma de incentivar a produção agrícola e apoiar os produtores rurais, onde são disponibilizados até 2 sacos de sementes de milho gratuitos por CAF. Programação Farroupilha de Maratá. Durante esse mês de setembro, o CTG Encontro das Águas e o CTG Estância de Maratá preparam uma programação especial para celebrar a cultura gaúcha em nosso município. Toda a comunidade está convidada a participar e vivenciar, do dia 12 a 20 de setembro, uma semana de encontros, apresentações, música e tradição. Venha celebrar a Semana Farroupilha de Maratá e manter viva a nossa cultura gaúcha. Confira mais sobre a programação na nossa página. Inscrições para castração gratuita de cães e gatos em Maratá. Moradores que desejam realizar a castração gratuita de cães ou gatos podem procurar a Secretaria Municipal de Agricultura e Meio Ambiente para realizar a inscrição. As inscrições podem ser feitas durante todo o ano. A cada ação é atendido um número determinado de animais, seguindo a ordem dos cadastros e os critérios de prioridade estabelecidos. E se o verdadeiro luxo fosse ter tempo? Tempo para desacelerar, respirar fundo, contemplar a natureza, conhecer histórias e estar presente nos momentos que realmente importam. Em Maratá, cada experiência convida a viver com mais calma e sentir com mais intensidade. Cachoeiras, natureza, cultura e lugares para ficar, descansar e simplesmente aproveitar. Porque às vezes não precisamos ir tão longe para encontrar aquilo que estávamos procurando. Maratá é o Vale da Felicidade. A apenas 90 quilômetros de Porto Alegre, descubra e viva Maratá. Mês de campanha da prevenção ao suicídio. Falar sobre o que se sente é o primeiro passo e ninguém precisa carregar tudo sozinho. Reconhecer que algo não está bem e procurar apoio é uma atitude de cuidado e coragem. Da mesma forma, estar disponível para ouvir sem julgamentos pode ser importante para quem enfrenta um momento difícil. Neste setembro amarelo, reforçamos a importância de cuidar da saúde mental, reconhecer os sinais e buscar apoio sempre que necessário. Confira os ganhadores da Nota Fiscal Gaúcha de agosto. Através do programa da Nota Fiscal Gaúcha, os cidadãos acumulam pontos sempre que solicitarem a inclusão do número do seu CPF no documento fiscal no momento de suas compras em estabelecimentos. Os pontos são convertidos em bilhetes que possibilitam a participação em sorteios mensais. Fui sorteado, como recebo o valor? A Prefeitura Municipal realiza a transferência via Pix. Caso a chave cadastrada pelo sorteado não seja o CPF, o setor responsável entrará em contato para solicitar a chave correta e efetuar o pagamento. Compre em Maratá, peça o CPF na nota e participe você também. Atenção para os ganhadores do mês de agosto em Maratá. Com R$500, Clara Elisa Stahlhofer. Com R$300, Vanessa Teresa Gross. Com R$200, Andréa Gonçalves Grings. Com R$150, Fabiane Lotterman. E com R$100, Alexandre Fernandes Nunes. Excursão para Expo Inter 2026. A Secretaria de Agricultura e Meio Ambiente, em parceria com a Emater RS Ascar, promoveu na última sexta-feira, dia 4 de setembro, uma excursão para a 49ª edição da Expo Inter, realizada em Esteio. A excursão contou com a participação de produtores rurais do município, que tiveram a oportunidade de conhecer, em uma das principais feiras do setor agropecuário do estado, novas tecnologias, equipamentos agrícolas, exposição de animais, produtos da agricultura familiar e diferentes iniciativas e novidades voltadas ao setor rural. 22º Campeonato Municipal de Futsal de Maratá 2026. Nesta quinta-feira, dia 10, acontece a primeira rodada do campeonato no ginásio de São Pedro do Maratá, a partir das 7:30 da noite. Atenção para os confrontos da primeira rodada. Na categoria sub-15, a partir das 19h30, Aliança contra Carequinhas Futebol Clube. Na sequência, categoria feminina, às 20h10, Olha Elas contra 1º de Maio. Também na categoria feminino, na sequência, às 21h, Damas da Bola contra Gauchinhas da Macega. E a partir das 22h, fechando esta primeira rodada, na categoria Força Livre, a partir das 21h50, UFC Uricana contra Amigos do Marcos. Venha torcer, vibrar pelo seu time e prestigiar o futsal em Maratá. 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Você pode ler essas e outras notícias na página Município de Maratá no Facebook e no perfil do Instagram ou ainda no site www.maratá.rs.gov.br. Temos um encontro marcado novamente na próxima sexta-feira, dia 11 de setembro, com mais notícias importantes do programa Maratá em Destaque, aqui pela Rádio Comunitária Nova Salvador 87.5 FM. A todos vocês, um feliz abençoado almoço e uma ótima semana.
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18: Meio-dia e 25 minutos.
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0: Muito bem, lembrando você de uma bela oportunidade de emprego. A Granja Rochaito oferece vaga para admissão imediata de pessoas para vacinação de pintos. Oferece-se o salário compatível com a função. Interessados podem entrar em contato com o Diego pelo fone WhatsApp 519-8600-8561.
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0: E o Sindicato dos Trabalhadores, Agricultores e Familiares de Salvador do Sul e São Pedro da Serra, lembrando a você da declaração do ITR, o Imposto Territorial Rural 2026. Agendamento pelo fone WhatsApp 519-92745863 ou diretamente no sindicato. Documentos necessários, escrituras das terras e o recibo do INCRA 2025 ou 2026. Mas atenção, atendimento somente com hora marcada. Agende seu horário com antecedência e não deixe para a última hora, evitando multas e transtornos. Lembramos que o prazo final para a declaração do ITR é até o dia 30 de setembro. Nessa época de eleições, o TRE também tem vaga para auxiliar de eleição, que deu apoio em treinamentos e orientações, preparação, configuração e teste de urnas e equipamentos, suporte aos locais de votação, instalação, distribuição e recolhimento de materiais eleitorais, atendimento de chamados e reposição de componentes, organização de materiais e reporte de problemas. A atuação deve ser presencial e a contratação é temporária. Remuneração de R$ 1.766,28, considerando a proporcionalidade do período trabalhado. Benefícios, o vale alimentação diário de R$ 13,57, mais o vale transporte. Interessados podem entrar em contato pelo fone WhatsApp 519-9818-4168.
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0: 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Já conosco o Cléo Moirer, trazendo as novidades do final de semana da dupla Grenal, que, como sempre, bateu roupa.
2: Que novidade, loiro?
0: E... é só pra mudar o assunto.
2: Não, mas não tem novidade, perdeu de novo, passou o Grenal, passou aquele campeonato dentro do campeonato da Copa do Brasil e voltou tudo ao normal no Brasileirão. Deus. Inter, mais uma vez, pagando mico no Beira-Rio. O Grêmio, mais uma vez, voltando pra Porto Alegre, sem saber o que ia vencer, fora da capital gaúcha, né? Então as coisas estão muito complicadas, não, mesmo. Um pouco mais pro lado de cá, pro Inter, né? Que tá numa situação mais delicada no brasileiro, que foi eliminada com o Brasil. Mas o Grêmio não tá com a vida mansa, não. Longe disso, aliás, né?
0: Tá louco.
2: É, eu assisti o jogo do Grêmio com o Vitória ontem. Loivo, e eu pensava, o que que eu vou fazer, cara? Porque os três resultados ontem eram interessantes pro Inter.
0: Sim.
2: Porque o Vitória também é um time que vinha até então numa sequência ruim, tava perdendo fôlego, tava se aproximando da luta contra o rebaixamento mais uma vez, já lutou como o Inter ano passado também, né? Aí o Grêmio também tá aí nessa nhaca, meu né? Deus. Tá perto da zona da degola, mas o Grêmio tem feito dever de casa quando joga na arena, então isso aí daqui a pouco pode ser decisivo pro Grêmio escapar, livrar qualquer risco de rebaixamento. O empate deixaria os dois mais ou menos ali na zona do limbo, né?
0: É.
2: Então ontem o Colorado, vou te dizer, tava de sangue doce, mas ao mesmo tempo confuso. O que que seria melhor pro Inter, né? E eu vou te dizer, o Grêmio perdeu, a gente toca a cornetinha, depois vai ter mais um gremista hoje aqui pra gente tocar a corneta na bancada, né?
0: Ai.
2: Que foi convidado pelo Hernandes, depois a gente apresenta, né?
0: Ai, meu Deus, tá
2: mas
0: bom.
2: Assim, ó, Loivo, eu não sei, eu não cheguei a uma conclusão. No primeiro momento é engraçado pra tirar uma onda e pra amenizar também os efeitos da derrota do Inter contra o Santos, mas a longo prazo, não sei se foi bom ou ruim esse resultado do Grêmio ontem lá contra o Vitória em Salvador, no Baradão.
0: Verdade.
2: Enfim, o tempo dirá. Vem aqui, no final das contas, Loivo, eu sigo as minhas convicções.
0: Ah.
2: Dizia eu que se o Inter não ganhasse do Santos e da Chapecoense em sequência, iria cair. Né?
0: E olha...
2: não ganhou do Santos, ou seja, papai do céu tá chamando.
0: Clauzinho, chegando em destaque, música nova, trabalho com a banda Código Secreto, de novo.
2: Mas esses caras aí não estão nada secretos, toda semana tem música aí.
0: E com o Alessandro Turra agora.
2: Olha aí.
0: Ó, a bela música Coração de Vagabundo.
2: Coração de Vagabundo.
0: É bailão, meu filho, é bailão. Vamos lá, feliz almoço a todos vocês.
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0: Valeu, gente, muito obrigado.
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3: Meio-dia e 37 minutos.
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0: 12h42 desta terça-feira, 8 de setembro. Tempo bom, temperatura de 18 graus em Salvador do Sul. Debate esportivo com apresentação excepcionalmente nesta terça, porque ontem era feriado nacional, né? 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É, que dor imensa quando meu time perde. Tá acontecendo demais, né? E pra piorar a minha vida aqui no estúdio hoje da Nova Salvador, geralmente eu tenho que debater com 3 gremistas. Por enquanto tem 3, mas é que o Spon tá atrasado. Se é que ele lembrou que tem debate esportivo hoje, né? Mas está aqui também, além do Hernandes, do Valdir, e o Spon que deve chegar daqui a pouco, o Eduardo Roberto Machado, alcunha Duda, né? Torcedor fanático do Força e Luz de Barão e nas horas vagas do Grêmio, né? Mas nós temos vários assuntos, nós vamos falar do Grêmio. Ontem o Hernandes me mandou mensagem, né? Ah, Cléo, o Duda tá querendo ir falar na rádio sobre a Copa Master, né? Que tu acha? Pode fechar, falei. Porque quanto mais a gente falar de Copa Master e de Lizerf, o Duda também, nós vamos falar de Lizerf, melhor, porque eu não tenho que falar do Inter perdendo mais uma pro Santos no Beira-Rio, né? O Grêmio, até isso é, pra mim não dói tanto falar do Grêmio quando joga fora de casa. O problema é quando o Grêmio joga na arena, né? Que o Grêmio tem feito o dever de casa e por isso que não vai cair, né? Por isso que não vai cair. O Inter, pra mim, caiu. Talvez naquele gol de empate do Remo no último lance do jogo esses dias, mas o Santos emblemático, né? A ruindade do time ficou tão escancarada, tão cristalizada naquele lance do Félix Torres, que sei lá o que mais pensar. Aí já estão falando em...
1: Tem bastante sinais, né?
0: Em SWAT, em coisa e tal. Em 2016 também teve SWAT, né? Ah, por favor, não tá fácil essa vida de Colorado. E Hernandes, o meu programa agora é assistir jogos da Série B.
1: Juventude?
0: É, tem que ver. Não, Juventude vai subir. Juventude vai jogar Série A. O Juventude, Criciúma. Tem que ver se vai ficar Operário, Vila Nova... esses times aí, o América Mineiro, pra sorte dos colorados, vai cair pra C, né? Porque o América Mineiro sempre é um problema pra gente. O América Mineiro tá muito mal, né? Mas enfim, senhores, Duda, bem-vindo mais uma vez aqui no debate. Já conversamos outras vezes. O Duda gosta de falar de futebol também, né? Leva jeito pra coisa. Já fizemos transmissões esportivas junto, viu, Hernandes? Ô, Duda, Copa Master. Teve a fase classificatória, foi concluída sábado, né? Salvador, 100% de aproveitamento. Boa tarde.
2: Boa tarde, Cléo. Boa tarde, ouvintes. Sim, terminou a primeira fase agora. Né? É um campeonato bacana entre municípios. O primeiro ano teve menos times, né?
0: São 8 agora, né?
2: Agora são 8. Primeiro ano foram 5. Perfeito?
1: 5.
2: Me corrige aí, Hernandes.
1: E esse ano 8.
2: E esse ano 8. Então, a competitividade ficou mais legal, né? E terminou a primeira fase aí. Temos a pontuação dos clubes aqui. Não sei se pode falar, Cléo.
0: Deve. Pode falar aí, já vamos abrir.
2: Vou aproveitar e te contar. Não sei se tu sabe, né? Eu sou treinador de Salvador do Sul. Tá sendo um orgulho trabalhar com a turma aí. E assim, ó. Classificamos... Salvador do Sul ficou em primeiro lugar com 12, Tupandi com 9, Maratá com 7, Broxir com 5, Barão com 4, São Vendelino 3, Harmonia 2 e São Pedro da Serra 1.
0: Poxa, Harmonia e São Pedro da Serra?
2: Isso, foram eliminados do campeonato. Boa, né?
1: Olha aí. Quem é que ficou em segundo?
2: Tupandi.
1: Tupandi classificou direto junto com o Salvador.
2: Isso, classificou direto. E as quartas de finais, os confrontos ficaram assim. Ficou das quartas de finais, Barão e Broxir, e Maratá e São Vendelino. Por exemplo, Salvador do Sul já está na semifinal.
0: Salvador e Tupandi, no caso.
2: Salvador pega o vencedor do confronto de Barão e Broxir.
1: Uhum. É jogo único, Cléo, as quartas agora é jogo único, lá em Maratá, lá no campo do Gaúcho da Macega. É jogo único.
3: As duas partidas?
1: As duas partidas, jogo único, daí a semifinal... É, ida e volta e a final ida e volta também.
0: Aí, Duda, esse pessoal tem que ficar esperto aí, né? Depois dos jogos semifinais então,
1: ida e volta.
0: Ida e volta.
2: Aproveitando o embalo, né? Pela melhor campanha, a semifinal tá garantida em casa. Depois, nas semifinais, contam os pontos. Uhum. Então, foi muito importante fazer o 100% na primeira na classificatória. E somam os pontos para trazer a finalíssima para casa. Então, claro, tem que passar pela semi, né? Mas questão de pontuação fica bem encaminhada.
1: Então, a semifinal vai ser um jogo em Tupandi e o outro jogo em Salvador do Sul.
2: Isso mesmo.
3: Uma pergunta. Os prováveis adversários do

0: Nós só jogamos contra Barão. Saímos muito bem, a gente ganhou de 3-0 deles, tá? Com um bom placar, poderia ter feito mais, sim, né, mas, Hernandes? Mas faz parte do jogo e agora é outro campeonato. Eu Broxiri e Maratá, né, na primeira fase. Desculpa, Broxiri e Barão empataram agora na primeira fase, na última rodada. E então eles vão se enfrentar de novo. Muito parelho, muito bacana o campeonato, né? A gente também tá tendo sorte de fazer os gols, a gente tá...
1: Você observou o jogo de Broxiri e tal?
0: Broxiri eu não consegui pegar nenhum nos campos que a gente participou, tá? Mas a Barão sim, a gente jogou contra, é uma equipe forte, atual campeã. Então a gente eu acho que é o time a ser batido, tá? Não, continua bem, mas não foram tão bem na classificatória, né? Mas é um time a ser batido.
2: Aquele jogo contra a Salvador, acho que Barão tinha bastante desfalque também, né?
0: Exato.
2: Acho que tava faltando duas ou três peças ali pra eles, que vai ser importante. Eu lembro que o Neco não foi também no jogo, que é um cara bom, que joga bem, né?
0: É, isso aí. Então, qualquer dos dois vão vir bem fortes também, tá? Mas eu creio que Barão é um pouquinho mais forte que Broxiri. Mas os times completos, né?
2: O Duda lá em São Bedelino, o Duda era o treinador, né? E Salvador foi bem, porque ele tinha um auxiliar bom também, vou ver lá.
3: Sim.
2: Né? Que é um conjunto ali, né?
1: Sem dúvida nenhuma.
2: É Duda de treinador, Hernandes, Fernando e Henrique. É uma comissão muito experiente, né?
1: E o Duda, quando tá suspenso, tu também dá entrevista pós-jogo?
2: Entrevista pós-jogo.
0: faz tempo que
4: participa
0: eu
4: da prevenção, participa da prevenção.
0: Faz tempo que eu não fico suspenso.
2: Duda, eu tava falando na rádio esses dias, uma parte muito bacana desse campeonato é que tem bastante gente de mais idade jogando, né? Não só na seleção de Salvador, mas nos outros times também, Barão também, com o pessoal com perto dos 50 anos, 50 e alguma coisa, né? Salvador também tem um time já bem mais velho, assim, então o pessoal entendeu que não é ganhar por ganhar, porque simplesmente poderiam colocar uma grande parte de 45 anos ali, né? Correr contra os outros. 10 caras de 45 anos ali contra o outro time de 50 dá muita diferença. Mas não, todos os times estão incorporaram ali com algum mais novo, outros mais velhos, mas a maioria dos times é pessoas mais velhas jogando, né? Isso que tá bacana, tá legal de ver nos sábados.
1: Isso mostra mais uma vez que essa geração aí dos acima de 45 anos ainda são aqueles que pegam no...
2: Tem lenha pra queimar ainda,
1: né? Tem lenha pra queimar, porque eu vou te dizer uma coisa, cara. É, realmente, a Força Livre tá em crise.
4: Tá em tempos crise. Difíceis, Valdir, tempos difíceis.
1: Fazem homens fortes. Homens fortes fazem tempos fáceis. Tempos fáceis... fazem homens
4: fracos
1: e homens fracos fazem tempos difíceis.
4: Eduardo Roberto Machado, só recapitulando para quem está chegando aqui agora, para quem está sintonizando Nova Salvador depois de ter passado o horário político no rádio, né? A segunda edição da Copa do Vale Master de futebol, né? Salvador Sul finalizou com a melhor campanha, 12 pontos, 4 jogos, ganhou os 4. Está de camarote aguardando o seu adversário na semifinal, que sairá do confronto entre Barão e Broxiri. É isso, né? Salvador do Sul. Então, buscando o primeiro título. Quem é que ganhou ano passado a Copa do Vale Massa?
2: Barão.
4: Foi Barão. E Barão agora ficou... Não, foi Barão, São Pedro e Harmonia que caíram fora,
2: São,
4: né?
2: Pedro, que foi o vice ano passado, caiu fora.
4: Não, eram dois grupos, como o Duda pontuou, sim, aí, sim. Só para recapitular, Salvador venceu o Barão 3-0 na primeira fase e Broxiri não encarou ainda, né? Então seria um confronto inédito nesta edição da competição, se Broxiri porventura superar Barão nas quartas de final. Mas Duda, tem um outro assunto que, assim, mesmo que essa Copa do Vale Master seja muito positiva, e isso mostra pelo número de equipes, eram 5 ano passado, agora são 8, mas a competição de maior representatividade no esporte regional já é o Campeonato de Integração Lizerf, né? E tu assumiu essa batata quente, que realmente é uma bronca danada a presidência da Lizerf, né? E eu sempre tenho que faço questão de dar uma saudação toda especial a quem já encarou esse desafio. São tantos nomes, né? E a gente sabe tudo que passaram, mas quando tá lá sendo entregue a taça, tem tudo cerimonial, tudo vira festa, mas o trabalho que dá para chegar até ali não é de barbado. O Duda encarou essa situação, né? O FIA acabou se afastando, tem as questões pessoais, e todo mundo tem suas questões, né? E ele já dedicou um tempo adequado, como antes o Flega, né? Como bem lá atrás teve o Bodão, teve o Roberto Bechorner, teve tanta

0: a gente aí que conduziu e agora tá contigo. O campeonato começa nesse final de semana. Como é que tá a expectativa, Duda?
1: Bom, tá. Bom, a expectativa tá bacana. A gente teve uma baixa no campeonato, né? A União não vai participar nas categorias titulares e aspirantes. É uma perda gigantesca pro campeonato, tá? É a minha opinião, a gente não pode perder time, mas aconteceu, né? É uma decisão da diretoria do clube, a gente vai ter que arcar fazendo isso. O veterano vai participar. Então nós temos 8 equipes no veterano e 7 no aspirantes e titulares. Vamos ver como é que vai ser, né? O friozinho na barriga tá começando, não só pra mim.
0: Segue,
1: né?
0: Aqueles dois grupos ainda, o veterano é todos contra todos?
1: Todos contra todos.
0: Todos contra todos.
1: Todos contra todos. Aí os dois primeiros esperam a semi, quartas de finais do terceiro ao sexto e dois caem fora. Da mesma forma no...
0: Na Força Livre. Na Força Livre. Só aspirantes e titulares.
1: Então. Isso, só que daí só cai um clube fora.
0: Um clube fora, então União ficando fora. Nós temos então o atual campeão Juventus, o vice Botafogo, nós temos o Julinho, São Pedro, Sul, São José, Esporte Clube Campestre Baixo, né?
2: A entrada de Esperança, ela foi decidida pela Liga ou o próprio clube se pediu para segurar um pouco?
1: Bela pergunta, tá? Ele já veio nas reuniões, a gente conversou, chamamos o pessoal da Esperança para sentir um pouco da Alicerf, para conhecer. Eles têm, na verdade, lá, eles estão com reforma no campo. E nós tentamos fazer com que eles entrassem para cobrir a falta do União. Certo? E não foi possível, porque eles também têm a parte do... eles fazem a parte da arbitragem antes dos campeonatos, então a prefeitura colabora com eles. E ia ficar muito em cima da hora para eles conseguirem essa verbinha para conseguir botar o campeonato, o time deles para cá. Primeiro ano para participar, né? Depois eles iam sentir melhor a competição e fazer um time mais forte, né? Acho que é assim que vai ser. E então eles optaram por entrar para o ano que vem, para não atropelar as coisas.
2: E aí já está certa a entrada de Esperança para o ano que vem?
1: Certo ainda não, porque eles vão definir. Nós gostaríamos que eles participassem.
2: Não, colocando aí, de parte da Liga, não há objeção nenhuma. Isso já está decidido, que se eles quiserem entrar, eles entram.
1: Sim, enquanto eu for presidente, se eu for no próximo, sim. Mas a questão é, tem que ver com eles como vai ser e se eles vão se adequar à Alicerf. Por exemplo, o Julinho ficou 15 anos com regras para eles trazer gente de Tupandi. Esse ano a gente abriu Tupandi para trazer quem mora lá com as mesmas regras.
0: Era só daqui. Da ponte para cá, né?
1: Isso.
0: Só da ponte para cá, para Julinho. Agora
1: então
0: liberou.
1: A gente abriu lá. Claro, quem trabalha na CAPES tem uma regra diferente, que daí tu... Porque abre um leque muito grande, né? Vem gente de muitos outros municípios, que é no mínimo ter 2 anos de carteira assinada lá, tá? Para dificultar um pouco, para mostrar que tem um pouquinho de vínculo com a cidade, certo? E provavelmente Maratá vai entrar com alguma restrição também para não bagunçar com o que foi feito com o Julinho, né? Para ter um equilíbrio, né?
2: Sim.
1: Senão fica, não tem como eles pegarem a cidade toda na primeira vez que eles participarem, né?
2: Tá certo. E, bom, eles participam, não precisam comprar ninguém e tal, ou eles, por exemplo, se quiserem escrever um jogador que hoje está vinculado a algum clube, eles têm que se sujeitar mesmo no primeiro ano a pagar o passe, essas coisas todas, ou eles não estão proibidos de fazer isso?
1: A gente ainda não definiu bem essa regra, tá? Questão de valores para eles, porque... Por exemplo, eles são ligados com a linha comprida. Eles têm atletas deles ali que são dali que jogam para a linha comprida, né? Na divisa, então então é complicado. Mas eu creio que eles vão ter que pagar o valor normal. Acho que para o Julinho foi assim, então será meio parecido.
2: Para atletas que estejam vinculados. Aqueles que não estão vinculados à Alicerf ainda, eles estão liberados.
1: Estão liberados, pode jogar para eles... normalmente. Por exemplo, se a União não fizer o próximo ano, paga uma taxa de empréstimo, que é bem mais barato que uma compra, né? E aí depois, no próximo ano, daí
2: eles estão livres. Quanto tempo a União pode se licenciar sem perder o vínculo dos atletas?
1: Um ano. Então, esse ano não participa, se não participar ano que vem, perde o vínculo dos atletas.
3: E tem uma ideia, Duda, que eles possam voltar ano que vem? União? Tem, tipo assim, vamos parar só esse ano, dar uma reorganizada e ano que vem a gente volta? Ou é uma ideia que pode ser que nem aconteceu com o Linha São João e com a Amizade, que fechou e não acabou voltando mais?
1: É, vou te dar um exemplo. Eu tava à frente da Amizade quando fechou. Uhum. A Amizade fechou porque foi vendido o colégio, então a gente perdeu o campo. Não tem onde jogar, não tem
3: dificultou,
1: como.
3: Dificultou
1: muito uma volta. Uhum. Aí veio a pandemia, então foi o que aconteceu com a Amizade. O Linha São João também foi perdendo atleta e não conseguiu mais voltar. O campeonato está ficando caro. Talvez foi por isso que Linha São João quebrou. Era fácil pegar, oferecer um dinheiro para um atleta. Eu acho que a gente tem que começar a rever essas situações para que os clubes permaneçam. O União está na mesma situação. Ele está dando sinal de alerta que provavelmente vai quebrar, porque não tem mais quase ninguém da casa lá para puxar a frente.
3: Sim.
1: A direção, a gente conversou com a direção, a gente espera, eu jogo lá, então a gente do esporte, da parte do futebol, quer muito que volte, mesmo com dificuldade, mas tem que ver a diretoria nova do ano que vem, ou se permanecer e mudar de ideia.
0: Duda, uma questão assim que deu muito o que falar, que deu repercussão também, é a questão, tem esse aumento da faixa de Tupandi para esses jogadores que... diretamente beneficia mais o Julinho, mas os outros clubes também têm essa alternativa, né? Ou teriam, que já fechou as inscrições. Mas também teve essa questão do limite, tinha limite de compras, né? Agora limite de vendas também. E aconteceram algumas situações de clube, nós não vamos vender fulano e tal, porque nós já estamos com tantas vendas feitas e a gente não vai liberar. E aí, quando chega para entregar a ficha, não tem todas as vendas. Como é que a Liga pretende estudar esse tipo de situação para que não aconteça, né? Nas próximas edições. Claro que entra a preocupação financeira também, né? Que inflaciona os jogadores. Mas tem alguma coisa, assim, daqui a pouco tu tem que fazer uma comunicação de interesse, de compra, uma comunicação de interesse de venda? Como é que é isso aí?
1: Cléo, a gente está pegando essa ideia do campeonato vizinho de Barão, uhum. Porque principalmente para defender os times menores a não perder atletas. Tá? Para eles ficarem um pouco mais competitivos. Por exemplo. Vou te dar um exemplo. A SUS comprava 6 atletas. Todos os times compravam 6 atletas. Só que assim, ó, e vou te dar um exemplo real, tá? No ano anterior, o Campestre Baixo perdeu 8 atletas do primeiro quadro. Vamos dizer assim, só para dar um exemplo, foi 5 pro Botafogo, 2 pro Linha Comprida e 1 pra SUS.
0: Isso.
1: 8 atletas do primeiro quadro. Quando é que tu vai fazer um primeiro quadro competitivo assim? Então, o que que acontece? A compra e venda foi feita dessa maneira para te perder só 4 num quadro ou nos 3 quadros. Depende do que vão querer comprar. Cada time vai fazer o jeito que quiser. A gente, por enquanto, nesse primeiro ano, o pessoal está se comunicando entre os clubes, está avisando o outro encarregado ali. Ah, eu tenho interesse no teu atleta. Uhum. Então bota numa fila de espera, vamos dizer assim. Claro que alguns não vão sair daí, porque talvez queriam 6, 8 sair de um clube. Mas vão sair só 4 nesse ano, né? Então tem que saber que tem aí cada clube faz o modo que achar melhor. Mas eu acredito
3: consegue planejar já para o ano seguinte, né?
1: Exato. O que aconteceu com essa regra? Na verdade, para esclarecer bem, eu peguei isso andando. Em atas de reuniões anteriores, do campeonato anterior, ela já foi falada sobre a mudança para essa regra. Uhum. E ela aconteceu, ela entrou em votação na primeira reunião da Alicerf, que foi no mês passado, e ela entrou em votação e os clubes, por voto de maioria, quiseram baixar o número de compra e venda, enfim, e aí para estabilizar o campeonato. Eu acho que foi uma boa ideia, tá? Eu creio que o campeonato vai ficar mais parelho dessa forma, mas é como a gente estava falando. Quem tem mais dinheiro vai conseguir comprar os caras melhores, vai continuar na mesma forma, só que menos. Entendeu? Eles podiam comprar 6, agora é só 4. Mesmo assim, só 4. Cara, são 4 caras que tu consegue alterar num primeiro quadro, por exemplo. É muita gente, né? 4 caras novos, mais 4 de fora, tem um time já.
3: Em 2 anos, 8, né? Entendeu? É bastante.
1: Mas é uma restrição pros outros não perderem. E talvez o cara pegar um pouquinho mais de vínculo no clube, mas... É, O dinheiro tá mandando em tudo, tá muito difícil.
0: A questão financeira tá realmente assim. Tem jogador que ganha mais do que ganha no profissional, se fosse o caso. Sim. Essa é a realidade.
1: Se botar a segunda linha do gauchão ali.
3: Ganha mais.
0: Não precisa treinar, não precisa comparecer todos os dias no clube, só vem aqui domingo, coloca a chuteira, farda e vai pro campo e deu, né? É isso aí.
3: Joga Barão, joga Salvador, joga as Livadas.
0: Joga sábado o negócio, joga um setezinho aqui, durante a semana um futsal, domingo campo, né? É um dinheiro realmente bem significativo.
3: E nada contra, até porque quando a gente fala sobre.
0: Os caras têm talento pra isso, não?
3: As contratações da dupla Grenal, o Grêmio Inter pagou 1 milhão, 2 milhão. A pedida é do jogador, a comissão técnica e o clube que quer pagar, paga, né? Então se acha que vale a pena o investimento, né? A crítica não é essa, a crítica é que os clubes que não têm o poder aquisitivo desse poder aquisitivo vai acabar não disputando, né? E a tendência é fechar, porque daí vai começar a fazer um investimento maior do que tem, começa a faltar dinheiro e não tem de onde tirar, e assim vai acabar
1: quebrando. Exatamente. Né?
0: Duda, a arbitragem já está definida, quem é que vai fazer a arbitragem nessa edição do Lizerfe?
1: Sim, foi trocada a arbitragem, tá? Ela será do, eu não lembro o sobrenome dele, tá? O Fábio, de Bento Gonçalves, não é mais Porto Alegre. Ele tem contatos com atletas, com árbitros de Porto Alegre, de outros lugares também, então a gente vai ver caras conhecidas, mas numa qualidade melhor, creio eu. A gente está fazendo uma troca porque teve alguns problemas ano passado e a gente quer solucionar, né? A gente paga, os clubes pagam a arbitragem, então a gente pensou, a gente vai pagar um pouquinho mais e vai ter uma arbitragem, acredito eu, que melhora.
0: O que sai a arbitragem final de semana hoje, Duda?
1: Ela está em torno de R$700 por jogo. Por jogo. Então, se tu tem um jogo em casa no sábado, dos veteranos, 1.400 mais 1.400 no domingo, o aspirantes e titulares.
0: Muito bem, então é um valor bem significativo, e a gente sabe que também para esses árbitros é uma renda extra, né? Então a gente vê erros às vezes no Brasileirão, alguns Sim. graves, mesmo com VAR, né? Teve um lance ontem que o Grêmio reclamou que era expulsão do Kaique.
3: Do Kaique.
0: Do Kaique, né? E então ninguém tá livre da polêmica, imagina que também, eu não quero acreditar que os venham de má fé apitar aqui não, né? Mas há que se ter pelo menos que se conheça a regra e que venha em condições físicas, Duda.
1: Exatamente.
0: Condições físicas, porque isso foi uma coisa que pegou nos últimos anos a árbitros auxiliares, que tu via claramente estavam sem condições.
1: A gente ano passado, que foi o que tava vindo muitos senhores acima de 60 anos para controlar um primeiro quadro. Então isso, né, não tem como. Então
3: não é nem pela capacidade
2: técnica. Tem algo contra alguém de mais de 60 anos?
0: Coloca lá escala o Valdir para apitar. Mas desde que seja o jogo da SUS, tá?
2: Não, tem razão.
1: Só não pode ser fora de casa, daí não volta, né?
3: Não é nem pela qualidade deles, né? Mas é pelo condicionamento físico.
1: Exatamente.
0: Eu vou chamar um brequezinho, vem aí a notícia da hora. Na sequência, a gente, claro, vai falar da dupla Grenal. E mais uma rodada tenebrosa no Brasileirão. Já voltamos.
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1: 1:09.
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3: Notícia do Correio do Povo. O ministro do Supremo Tribunal Federal, André Mendonça, determinou nesta terça-feira o afastamento preventivo do diretor-geral da Polícia Federal, Andrei Passos Rodrigues, e do diretor de inteligência da corporação, Leandro Almada da Costa. Mendonça ordenou que a Polícia Federal, por meio de sua corregedoria, abra procedimento investigatório de natureza penal e administrativo disciplinar para apurar os graves fatos identificados na produção de relatórios de inteligência. A abertura de investigação tem natureza penal e administrativa disciplinar. Além disso, Mendonça pediu a realização de uma sessão extraordinária e o ministro Luiz Fux acatou o pedido. Inicialmente, o julgamento virtual da segunda turma começou às 10 horas da manhã, mas logo nos primeiros minutos da sessão, o ministro Gilmar Mendes pediu vista, adiando a conclusão da análise sobre o tema. No entanto, o ministro André Mendonça fez um voto antecipado pelo afastamento de Andrei Rodrigues, reiterando sua decisão anterior. Os colegas Luiz Fux e Nunes Marques anteciparam seus votos e seguiram o parecer de Mendonça, votando pelo afastamento de Andrei Rodrigues e do diretor de inteligência, Leandro Almada da Costa.
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3: 1h14, voltando com o debate esportivo desta terça-feira, sim, hoje terça. Será que o Esponto esqueceu que tinha debate hoje? Ou será que pintou um serviço urgente para ele? Ou será que foi porque o Grêmio perdeu pro Vitória? Hernandes, o que, que tu acha? O que, que diz o teu instinto?
0: Se fosse por derrota do Grêmio, ele não viria mais vezes. Então, deve ser algum outro compromisso.
3: Pois é, então, se fosse por isso, eu também não participaria, porque o Inter, desde a Copa do Mundo, é o único time que não ganhou na Série A do Brasileirão. O Inter só uma vitória contra o Corinthians pela Copa do Brasil. E, enfim, daí quando a gente pensava que viria um grande anúncio, porque demorou mais de hora a coletiva pós-jogo contra o Santos. E aí o Inter mudou não mudando?
8: Fernando isso, Miranda.
3: Não foi Fernando Miranda. Isso foi em 97, foi com o Pedro Paulo Záquia e o Ibsen Pinheiro.
8: Ah, isso, Pedro.
3: Naquele jogo.
8: Foram os irmãos Záquia.
3: O Inter perdeu, não, nem era o, só tava o Pedro Paulo na época. O Ibsen era o vice de futebol.
0: Sim, depois.
3: E não, o Inter perdeu pro Guarani de Venâncio Aires por 2-1, domingo de tarde, ensolarado, lembro como se fosse ontem, né? Faz quase 30 anos, lembro como se fosse ontem. E aí o Ibsen Pinheiro que pronunciou vamos mudar, não mudando, bancou Celso Roth, Inter foi campeão gaúcho e bateu na trave no Brasileirão daquele ano lá, né?
0: 97.
3: O 97, o Brasil conheceu Celso Juarez Roth naquela temporada, né? Mas enfim...
8: O Celso Roth foi conhecido de fato em 2008 quando ele conseguiu perder um campeonato brasileiro estando 11 pontos à frente. Aí sim, aí o Brasil inteiro conheceu.
3: Mas ele tirou leite de pedra. Vocês tinham Pereira e Marcel no ataque, cara. Anderson Pico. O cara fez milagre. Para com isso,
8: não,
3: né?
8: Não, e eu vou te dizer, a gente olha aquele time, tá? Ele não deve, ele deveria estar lutando pelo rebaixamento e estava ganhando, quase ganhando o título. Foi um detalhe.
3: Pois
8: o
3: então.
8: Grêmio não é. E aí eu fico imaginando, cara, quanto se gastou já na dupla Grenal de jogadores que não têm a mínima condição de vestir os mantos, né? E estão lá. E o interessante é o seguinte, meu caro Cléo. Domingo de tarde, domingo de noite, a segunda-feira até as 8 horas da noite, nós gremistas estávamos felicíssimos. Felicíssimos, né? Esperando ansiosamente o Grêmio ter uma vitória contra o Vitória, um triunfo contra o Vitória.
3: Eu avisei vocês que vocês iam ganhando o terceiro pior time do Brasil.
8: E hoje,
3: eu avisei.
8: Os colorados estão eufóricos.
3: Não sei aonde.
8: Eufóricos. E sabe o que está que acontecendo? Os dois perderam. E mais uma vez, nós estamos só comemorando derrotas do adversário.
3: Eu acho que tu tá sendo exagerado, não é eufórico. A gente tá um pouquinho aliviado, né?
8: Porque... use o termo que tu quiseres,
3: não, eufórico,
8: mas
3: não, né,
8: quem está fazendo alegria das torcidas é o adversário.
3: Mas faz tempo. Mas o Inter, só para pegar o jogo, quando eu li os primeiros 5, 6 minutos... Cara, o Inter deu uma boa impressão naquele início contra o Santos, né? Mas aí o Félix Torres fez algo que nem o zagueiro reserva do veterano lá, sei lá, do time da Zé das Couves faria um lance daqueles e pisar na bola, tropeçar, uma coisa grotesca, né? Na frente ainda do Gabriel Barbosa, fosse na frente de um perna de pau qualquer, mas tinha que ser do Gabigol ainda, né? E aí o Inter tomou gol e de novo, aí tu tem que remar, tu larga a taça, tu tem que dar aquela remada pra tentar virar o placar. E o Santos aí, o segundo gol, o pênalti, assim, uma falta de inteligência, para não usar um termo mais jocoso, que o Matheus Bahia teve exemplo do que o Bernabé teve naquele Grenal de ida da final do Gauchão, né? Mas deixa o cara fazer o gol. Se é para fazer, deixa fazer. Tu combater com 11 é mais fácil. Aí veio o terceiro gol, um cruzamento. Aí o time já tá meio que totalmente perdido. E no segundo tempo, o Santos tirou o pé do acelerador, né? O Inter ainda conseguiu fazer 2 gols. Mais uma maçaroca, de novo uma escalação confusa. Por que o Inter vai preservar jogador? O Inter só tem mais uma competição. Ah, mas o cara tá, o Maripan lá e o Vidiagra, então disso eles vão mostrar. Tá no banco, então usa os caras, né? Que eu ia falar, é que eu tô louco pra soltar um palavrão aqui, mas isso não chegamos ao M25, é a hora dos palavrões e as frases não tão pensadas nesse problema. Mas enfim, eu tenho pra mim, gente, eu falei que eu vou bater nessa tecla. O Inter tá rebaixado. O Inter, se não ganhasse do Santos e da Chape, eu falava que era muito difícil de ganhar esses dois jogos pra ter um esperança. O Santos deu, né, gente? O Inter não tem condições, não tem time, não tem comando técnico, não tem diretoria, não tem clima para sair lá de baixo. Olha que tem muita gente querendo fazer força, inclusive o Grêmio de vocês, para estar lá junto com a gente, né? Mas alguém vai se salvar E hoje, assim, ó, tu vê que é um futebol dinâmico. Há poucas semanas a gente falava que o Inter tinha treinador e o Grêmio não, né? Sim, o treinador do Inter, Valdir, Duda, o treinador se perdeu totalmente. O cara se perdeu totalmente. O Inter tinha um time fraco, Duda, te falei fora do ar, que é o pior Inter de todos os tempos, mas era um time ao menos organizado dentro de campo, né? Todo mundo cumpria bem suas funções e não falta vontade pro time. Não ousem dizer que o Inter tá fazendo corpo mole, não, porque o Inter correu bastante nos últimos jogos. Perdeu é por falta de qualidade e agora também, Duda, por falta de organização. E aí, papai do céu tá nos chamando pra Série B. Nós, colorados, no caso, vocês vão se salvar porque vocês ganham os jogos na arena ainda, Duda.
9: Cara, eu não vejo tanta melhoria no Grêmio, não, tá? Eu não vou comparar Grêmio e Inter, porque os dois estão lá embaixo. E só 3 pontos tira um do outro. Imagina, o Inter ganha 2, passa, o Grêmio vai pra penúltimo do campeonato.
3: É que o Grêmio até tem um jogo a menos, existe. Mas é fora, né?
9: Pô, é. Sim, é mas fora. Então mas é o Grêmio não ganha nenhuma fora.
0: É que o diferencial do Grêmio
9: que vai conseguir.
0: É que o Grêmio tá jogando mal, mas em casa o Grêmio ganha. O Inter não ganha em casa. Esse jogo contra o Santos, o Inter começa melhor, eu não tinha nada pra fazer, que eu dei uma secadinha, mas, assim.
3: Compreensível. Leve, assim, eu também não tinha nada pra fazer ontem à noite.
0: É, daí deu uma olhada. Ó, o Inter começa bem o jogo, o Inter vai pra cima do Santos, cobrando falta bem batida, daí o zagueiro me pisa na bola. E assim, ó, começa a dar sinais de, ah, é azar. Aí o Gabigol vai no lance, o cara me faz o pênalti nele, é expulso. O juiz vai no VAR pra ver, é expulsa. Então começa a dar sinais, assim, de um desastre, né?
9: Aproveitando o embalo, cara, será que esse cara não fez o pênalti pra ir expulso? Não,
0: eu até, no momento que eu olhei, assim, achei que era fora da área, né?
3: Eu achei que tinha sido fora da área.
9: Não creio que eles estão... O vestiário não tá fechado, sabe? Não,
0: e esse
9: não
0: é o mal, viu, Duda?
9: Isso que eu vejo ali no Inter.
0: O mal do Grenal, entendeu? Até brinquei ali no grupo com o Cléo, ele tá com moral depois de quinta, o Luiz Castro, né? Então o Grêmio... Como é que eu posso dizer assim?
3: Pois diga o que eu respondi. Eu também acho. Deixa o homem trabalhar.
0: O Grêmio, assim, tá achando que tá melhor porque tirou o Inter fora. Mas não é. O Grêmio tem que entender que tirou um time tão desqualificado quanto o Grêmio, o Inter. O Inter não tá jogando bem. E o Grêmio também não tá jogando bem. Então, 2 ruins que se pegaram e um caiu fora, né? Então, daí o Grêmio foi pra jogar ontem lá. Não jogou nada. O Grêmio é 20 minutos do segundo tempo. O Grêmio não corre mais. Fica olhando... E o Luiz Castro, não consigo entender umas insistências dele, tipo o TT, né?
3: Enamorado,
0: TT, o Bright White.
3: Caio Paulista.
8: O Luiz Castro está enamorado desse jogador.
0: Eu não sei porque o Matheus... Aquele que era do Botafogo...
8: O Matheus
0: Fernandes, tá. Acho que é, não, é. Não lembro o nome dele.
3: O Hernandes, se aparece o namorado circulando de carro aqui no centro, ele pede habilitação. Pede pra ver se já tem 18 anos.
0: É uma criança, não tem força. Ontem o lateral esquerdo do Vitória com cãibra, ele botou 4-5 pra correr e o cara ganhou todas dele. O cara com cãibra, o lateral esquerdo do Vitória. São umas convicções que não dá pra entender. E o Inter tá... O Inter então, né?
9: Mas eu ainda prefiro ele do que o TT. O TT não pode mais fardar uma camisa do Grêmio, gente. E foi quanto? Foi 28 milhões?
0: É.
9: Pra trazer de volta um cara desse nível. Que joga pra trás, só pra trás.
3: Como é que pode uma coisa dessas, né? Não é a maior compra que o Grêmio já fez, o TT? Não é?
0: Eu acho que é ele ou o Campaz, agora não lembro bem qual dos dois que é, mas acho que é o TT.
3: É a maior compra que o Grêmio já fez.
8: A maior compra que o Grêmio fez foi Nardone. 8 milhões de dólares. O TT saiu 6,5 milhões de dólares.
0: Nardone entrou no final do jogo ontem carregando uma bitorneira nas costas também. O cara não consegue se movimentar em campo, não dá pra entender. Aí o Grêmio arma um time pra jogar no contra-ataque com o TT de ponta direita. Ele não é rápido, ele não é habilidoso, ele não é forte,
3: O Grêmio teve ontem uns...
9: Ele não vai pra cima.
3: O Grêmio teve uns 20 minutos ontem de raciocínio futebolístico. Uns 20 minutos, só que até o Carlos Vinícius teve uma boa chance de fazer o gol. Sim. Né? Uma boa defesa. Aliás, olha os goleiros da Série A. E eu chego a uma conclusão. Que o nosso goleiro não seria nem titular na Série C. Porque os goleiros da A são bons, da B também. E o nosso...
0: Eu nunca tinha visto um frango de pênalti.
3: Frango de pênalti, Duda.
0: Ele conseguiu tomar sábado, domingo do Gabigol.
3: Frango de pênalti. Mas enfim, é coisas que só acontecem com o Inter. Quem poderia imaginar que o Félix Torres e o Matheus Cunha andam tão errado aqui? Quem? Só o Fabinho,
0: soldado
3: que não imaginou isso aí. Mas o Grêmio teve assim, e depois... Cara, é que eu vejo assim o elenco do Grêmio, cara, não dá pra acreditar que tá jogando tão pouco, porque o elenco do Grêmio não, eu não acho ruim o time do Grêmio. O time completo do Grêmio é um time bem competitivo, só acho que é um time muito mal treinado.
9: Mas Cléo, que atleta bom que não consegue dar 3 toques no campo. Isso não é culpa de treinador, não me leva mal. Não consegue fazer 4 passes seguidos. 3 até dá. Isso não existe.
0: Mas é que são detalhes pontuais também. Pega o zagueiro Wallace do Grêmio. É um baita de um zagueiro. Eu gostei da contratação, tô gostando do desempenho. Mas o gol é falha dele. Ele pula e não alcança a bola. E o cara faz o gol nas costas dele. Ele é zagueiro no meio da área. A bola rápida ele tem que tirar. Depois foi recuar a bola pro
3: não Everton. Tava numa noite boa, rapaz. Mas isso acontece, então isso tem crédito.
0: Mas é que nem o Inter. O Inter tá jogando melhor, daí o Félix Song vai lá e pisa na bola. Sabe, são detalhes assim que parece que a dupla Grenal tá brincando com a sorte, né?
9: Não. Na verdade, eu creio que é pressão, cara. Pressão da torcida, pressão de diretoria, porque estão querendo já derrubar a diretoria. Pressão técnica que o cara tá pedindo pra jogar, pra não cair. Pra ele não ser demitido, tu entende? E é ruim a pressão por baixo, né? Os dois clubes estão.
3: Botafogo e Grêmio já tem data? Vai ser nessa.
0: Quarta-feira que vem.
3: Na outra quarta.
0: Mano.
3: Então o próximo jogo do Grêmio é contra o Vasco, sábado, 4 horas da tarde na Arena, né?
0: E daí na
3: quarta seguinte, daí o Botafogo. Claro, isso aí é pra lotar o estádio. O Valdir que vai ficar coração dividido, porque o Valdir é Vasco também, né, Valdir? Tu vai torcer pra quem?
8: Simpatizante do Vasco.
3: Simpatizante.
8: Na verdade, a minha ordem de preferência é assim, primeiro o SUS, depois o Grêmio. E depois todo o adversário do Colorado. Essa é a ordem.
0: É jogo de 6 pontos também o Grêmio, né?
3: Eu não sei, Valdir, eu acho que tua ordem é assim, ó. A SUS, depois todo o adversário do Colorado e daí o Grêmio.
8: Não.
3: Não é assim, a gente não seca mais o adversário que torce pro próprio time.
8: Ultimamente sim, ultimamente eu aguardei com muito mais ansiedade o jogo do Inter no domingo que o jogo do Grêmio ontem. Eu até, e eu vou te dizer assim, ó, eu já estava esperando o pior. Em alegria no domingo e em tristeza ontem, porque eu votei aqui no nosso palpitão, eu votei pela derrota do Inter. E votei pela derrota do Grêmio e com isso acertei 6 questões, porque acertei outras 4 e fui o campeão do bolão. Né? Fui
0: um
8: campeão.
0: Visionário.
8: É, exatamente. Não. Eu apenas fui realista com a dupla Grenal.
3: O Grêmio pega o Vasco, sábado, 4 da tarde, o Inter também joga sábado contra a Chape na Arena Condá. A Chape que vem. Perdeu injustamente pro Grêmio, né? Esses dias aqui em Porto Alegre,
0: jogou bem
3: placar totalmente que não diz o que foi o jogo e foi lá ganhou o Corinthians no Itaquerão, 46 mil pessoas no Itaquerão, a Chape foi lá e fez 2-1 e vem embalada e de sangue doce para jogar contra o Inter. A Chapecoense de Rafael Lacerda, o treinador, joga muito mais bola que o Inter e o Alexandre Pretzel, que é um conhecido cronista gaúcho que agora está lá no estádio de São Paulo, né? Tá cravando que o Inter vai terminar atrás da Chapecoense no campeonato. Sim. E eu vou dizer que provavelmente ele não tá errado, viu? Pelo que eu vejo.
8: A verdade.
3: Acompanhando os dois times.
8: A verdade é que o Rafael Lacerda já fez teve vários trabalhos aí excelentes. No próprio Caxias, ele teve um.
0: Ele foi pra final do Gauchão, acho que o.
8: Exatamente.
0: O ano que o Soares jogou
3: a Chapecoense tem um jogo a menos que o Inter, tá? Tá com 17 pontos, Valdir, em 25 jogos. Se vencer esse jogo atrasado. Vai para 20 e 26, só fica a 5 pontos do Inter tendo jogo lá na Arena Condá. O Inter não basta ser rebaixar, vai ser rebaixar lanterna ainda se bobear.
0: É, eu acho, Cleo, que se não ganhar agora da Chape, ou...
3: Não, deu, né?
0: Aí complica muito.
3: Deu.
0: Aí pega o Grenal em casa ainda, né? Na arena, né? É. O Grenal na Arena.
3: Perdemos, tomamos 2 chineladas, daqui a pouco no próximo tá na hora.
0: Não, mas que eu digo, acaba começando a ficar muito distante, né? Da Mirassol foi lá e ganhou do Curitiba fora de casa. São vitórias que a dupla Grenal não consegue buscar. A dupla Grenal não vai em Curitiba e ganha do Curitiba e nem do Atlético.
3: O único cara que tá cravando que o Inter escapa do rebaixamento é o Denilson lá no Sport TV. Só ele. Quem ainda acha que o Inter escapa? Porque aqui eu acho que nem o Alessandro Barcelos confia mais na salvação do Inter. Tanto que não trocou o treinador, não mudou com o Mano, não mudou o gestor de futebol. Tá nas cordas.
0: É. Tava sozinho na entrevista.
3: Vocês
0: tava
3: viram isso aí? Cadê? Na hora que o time tá ganhando, aparece um monte de aspones, né? Assessor, diretor, enfim, todo mundo dando tapinha nas costas, né, Valdir? Mas a hora que a, dar essas ruins, cara, aí.
8: Eu queria fazer um comentário, porque domingo eu assisti, até por sugestão de um familiar, eu acabei assistindo o canal do Baldasso durante a transmissão, desde o início, porque eu consegui equalizar o tempo da narração do canal do Baldasso com o tempo com a imagem da TV. Aí não ficou aquela coisa de um pouco para frente, um pouco para trás, ficou ali. E é impressionante, quer dizer, isso é o canal do Bagé,
3: Farid.
8: Exatamente, isso é a mesma coisa. Mas é impressionante como, por exemplo, as coisas. Aí não existiu o pênalti sobre o Matheus Bahia, muito menos a expulsão, quer dizer, o pênalti não existiu e...
3: É que eu achei, não, a falta foi, Valdir, mas me parecia que era fora da área.
8: Mas é aquela coisa, foi flagrante, então, eles, claro, eles são identificados com o clube, mas o principal é o incitamento à torcida. E a gente vê essas situações acontecendo, principalmente com torcida organizada, e me parece que esses canais vinculados a torcedores, acabam, talvez não por querer, mas justamente por ter um microfone e poder colocar todos não vou te dizer raiva, mas as suas...
3: Insatisfações,
8: exatamente. As suas insatisfações, eles vociferam isso no microfone. E o torcedor que está ali, ele compra essa ideia. E depois do jogo, vai querer quebrar tudo. Por quê? Claro, são outros tempos. Mas eu e o Cléo, e você também, Hernandes... Nós já fomos numa época em que não havia essa belicidade toda, não havia essa coisa de guerra, né, nos estádios. A gente tinha briga de torcida, né, tinha briga lá entre as torcidas, principalmente entre as torcidas, mas essa coisa de torcida invadir treino...
0: Conversar com o treinador...
8: Isso tudo... Eu, sinceramente, começo a chegar à conclusão de que isso é muito proporcionado, não diretamente, mas indiretamente, pelos canais vinculados, ou pelos jornalistas vinculados aos clubes, porque nós temos também, né, dentro das emissoras tradicionais, aqueles repórteres ou comentaristas vinculados a clube e que acabam, eles falam em favor do like, mas muitas vezes eles distorcem uma realidade. Essa coisa, por exemplo, primeira coisa, quando o treinador perde duas, três partidas, cara, primeira coisa que esses canais fazem é falar que, né, tá na hora do treinador cair.
3: Teve uma situação aí, ó, até interessante que tu tocou nesse tema, que teve do canal do Baldasso, o repórter Jairo Vink, né, que é o repórter de estádio do canal do Baldasso, que está sempre acompanhando o Inter, né, nas viagens, e ele tem uma relação bem ácida, aliás, com o Baldasso também, né, com a diretoria do Inter, desde antes desses fracassos aí, desde sempre o Baldasso era identificado com a campanha do Roberto Melo, né? E aí teve uma pergunta para o auxiliar técnico do Inter, que foi para a coletiva, ó. Pezzolano estava suspenso, né?
8: Eu ouvi essa pergunta.
3: E pediu se Pezzolano. E para mim ficou claro de pronto que o auxiliar técnico ficou com medo de responder, porque não sabia, por desconhecimento, não sabia se o cara podia estar no hotel do Inter, se podia estar junto com a delegação. Ele se esquivou e o Jairo Vink foi lá e largou. Não, ó, aqui, ó, o cara não está comprometido com o Inter, não liga mais pro Inter, não está preocupado com o Inter, nem no hotel foi. Sim, que o cara não falou no ar, né? Porque já teve situações...
8: Inclusive, ele falou que a pergunta era tendenciosa e por isso que ele não iria responder, não, né?
3: E eu achei, e quer saber, claro, teve muitos jornalistas que questionaram. E eu achei a pergunta tendenciosa.
8: Sim. Né?
3: Eu achei tendenciosa. Eu achei uma pergunta insinuante. Aliás, porque
8: na realidade, quando ele está suspenso, ele está suspenso. Bom, Valdir,
3: mas por outro lado...
0: No estádio, ele não poderia ir no estádio, na concentração.
3: Por outro lado, gente... Jornalismo também é isso, é perguntar o que as pessoas não gostam de responder. Porque se tu perguntar o que a pessoa quer responder, tu é um jornalista, tu é um assessor de imprensa daí, né? Eu já trabalhei nas duas frentes, sei como é que funciona.
0: Eu concordo com o ponto de vista de vocês, mas essa parte que o Valdir pegou é porque eu, como torcedor, acabo consumindo o canal do Bagé, porque o Bagé é um torcedor também, né? Então tu procura consumir aquilo que tu se identifica. E o que aquele cara fala, eu acabo levando como regra. Tem que cair o treinador, tem que ter protesto. Tem
3: chutou
0: que
3: o balde.
0: Isso instiga esse torcedor a... Não, vai ter que ser assim mesmo, vai ter que ser no quebrar, vai ter que ser no protestar. Eu, no meu ponto de vista, não é assim que funciona. E parte muito desses identificados, assim, essa raiva, essa agonia de querer uma solução para ontem, né, dos times.
3: Senhores,
8: só para finalizar, eu vou me estender além do futebol e aproveitando a situação do Hernanes estar aqui. Quantas situações a Brigada Militar acaba sofrendo, porque nas reportagens sempre coloca primeiro o policial como causador da morte, né? Teve tiroteio, teve troca de tiro, mas teve uma bala perdida. O policial tem que provar que não foi ele. E o ladrão não precisa provar nada, o ladrão não precisa nada. O policial, ele sempre é julgado muito mais do que o próprio meliante. E isto acontece justamente porque hoje nós temos, muitas vezes, a imprensa, de certa forma, tendenciosa.
0: Sim, exatamente.
3: Senhores, tempo estouradíssimo. Duda, obrigado pela participação aqui no debate, para o Lado Especial. Temas muito importantes, outros que a gente não gostaria de comentar, como as derrotas dos nossos times, né, Duda? Fazer o que volte mais vezes, que tiver sempre uma informação mais relevante, algumas questões aí do Campeonato de Integração e também da Copa Master. Não precisa nem bater na porta, tá? É só chegar aí.
8: Eu tenho esperança agora com o Duda, que é da nossa, que já foi da nossa bancada, que a gente tenha mais a presença dele aqui para falar sobre ele, serve para falar sobre o outro campeonato onde ele é treinador. Ele é treinador da SUS aqui, é treinador
3: da Salvador do Sul.
8: Da SUS, desculpe, Salvador.
3: Lateral nosso.
8: Mas também participa de Campestre Alto, tá na liga, o cara chuta tiro de meta e cabeceia na área.
3: Mas o amor da vida dele é o Força e Luz, não adianta.
8: Ele tá certo.
3: Muito bem, passando a régua, mandar um abraço aí pra Vinícius Horta, a vovó da Elisa, que sempre tá ligada aqui no debate esportivo. O debate terá sua próxima apresentação aqui na sexta-feira. Agora, na sequência, você fica com a Liliane Hermes, o Show da Tarde, às 4h30 até a Tita, com o Bailanta, e Caissarei novamente às 6h com o Paradão.
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13: Incomparável. 1:38
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4: Estamos na área. Muito boa tarde. Show da tarde, a partir de agora estamos no ar, vamos até as 4h30. Depois do feriadinho, né? Uma terça-feira com cara e jeito de segunda. 8/9/8/9/2026. Muito boa tarde. Depois do debate esportivo, hoje tava mil, né? Como sempre. Sejam todos muito bem-vindos à nossa programação de segunda a sexta-feira, comigo Lili Hermes, apresentando o Show da Tarde. E tá lindo esse nosso dia, hein? 19 graus, tempo ensolarado em Salvador do Sul, tá bacana. Aproveita. Já olhou pro céu? Tá azulzinho, tá lindo demais. Perceba as coisas simples do teu dia. E agradeça, né? Porque afinal de contas estamos aí vivos para viver esta linda terça-feira. Muito boa tarde ao comércio sintonizados com a gente, especialmente os apoiadores culturais, esta parceria que dá certo. E claro, você ouvinte em casa ou no trabalho. Excelente tarde. 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

0: Hoje um dia tão bonito, né? Temperatura bem agradável. Mas o final de semana... Neve em setembro encanta moradores e turistas na serra. A massa de ar frio que avançou sobre o Rio Grande do Sul provocou registros de queda de neve em algumas cidades na tarde do domingo, como em São José dos Ausentes e também Cambará do Sul. E também chuva congelada em cidades como Gramado, São Francisco de Paula. O fenômeno em pleno mês de setembro surpreendeu moradores locais e turistas que aproveitaram o feriadão de 7 de setembro para passear na serra. Como a previsão do tempo apontava a possibilidade de nevar, os hotéis estavam lotados. São 2:01, 2:01, a gente vai trazendo mais informações da nossa região. Caminhão cai em desvio e bloqueia IRS 124 em Harmonia. Um acidente com um caminhão bitrem carregado de milho bloqueou totalmente a IRS 124 em Harmonia na manhã de hoje. A ocorrência aconteceu por volta das 22:20 de hoje, ou melhor, de ontem. Dia 7, no trecho onde estão sendo realizadas obras para a construção de uma galeria sob a rodovia, aí na localidade do Morro Peixoto, nas proximidades da Grameira Reichert. Conforme informações, o motorista perdeu o controle da direção ao passar pelo trecho de desvio, fazendo com que o caminhão saísse da pista e caísse em uma valeta. Apesar do impacto, ninguém ficou ferido, sendo registrados apenas danos materiais. Seguimos logo mais com mais notícias, juntos com Mega Goglio.
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0: Bom demais! Vamos lá, a gente está aí com uma ótima companhia. É as meninas da Papelucho em Salvador do Sul. Estamos na escuta, um beijão nosso. Beijos da Bruna, Emily, Adri e Valesca. Obrigada, gurias, pela audiência. Um beijo para vocês também. É a Bruna, Emily, Adri e Valesca, galera, e as atendentes da Papelucho Salvador do Sul. Me peçam qual a música preferida para vocês. Enquanto isso, a gente curte Maiara e Maraíza.

0: Esse é João Gomes.
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0: Muito bom! São 2h15, é o show da tarde. Tarde linda, grata pela tua audiência, pela tua companhia. Cada um do seu lado fazendo o que precisa ser feito, né? Rendendo. E assim a gente vai até as 16h30. Olha só, o Hospital Ernesto Dornelles cria jornada para encurtar o caminho entre diagnóstico e o tratamento do câncer. É muito importante isso. O tempo, ele faz parte do cuidado de quem recebe um diagnóstico de câncer. E com essa premissa, o Hospital Ernesto Dornelles, em Porto Alegre, criou a Rota 28, projeto que tem como meta reduzir para até 28 dias o intervalo entre a disponibilização do laudo anatopatológico final e o início do primeiro tratamento nos casos elegíveis. Implantada em março de 2026, a iniciativa já acompanhou 150 pacientes e estabeleceu um fluxo de navegação para organizar consultas, exames, avaliações e encaminhamentos necessários até o início do tratamento. Oncologistas, profissionais de enfermagem e equipe administrativa atuam de forma integrada, acompanhando as diferentes etapas da jornada e identificando situações que demandam maior agilidade. Isso é muito importante, né? Reduzir esse espaço de tempo entre o diagnóstico do câncer e o tratamento. Também vamos vindo para mais perto, para Carlos Barbosa. Faleceu nesta manhã de terça-feira, Celso José Kirsch, 78 anos, pai do prefeito de Carlos Barbosa, Everson Kirsch. Ele estava internado no Hospital Taquini em Carlos Barbosa e enfrentava alguns meses um câncer. Celso Kirsch atuou durante muitos anos como representante comercial de jornais, sendo responsável pelo recebimento e sua distribuição das publicações no município. O seu estabelecimento, localizado na Rua Maurício Cardoso, também foi por muitos anos um tradicional ponto de encontro de amigos e moradores de Carlos Barbosa. Portanto, faleceu hoje, nesta manhã, o pai do prefeito de Carlos Barbosa, Everson Kirsch, né? Celso José Kirsch faleceu aos 78 anos. O velório iniciou às 14 horas no Memorial Caravaggio. A cerimônia de despedida será amanhã, às 9 horas, com posterior cremação no São José, em Caxias do Sul. São 2h18, chegando o pedido das meninas da Papelucho, Gustavo Lima, com Bloqueado.
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Daqui a pouquinho a gente traz mais ofertas em destaque. É dia de roteiro. Beleza, vamos lá, trazendo mais música na programação. Vem aqui Zezé de Camargo e Luciano com essas duas músicas que estão fazendo o maior sucesso: Irmão da Lua e Amigo das Estrelas. Essa música vai para minha querida ouvinte e amiga Reni Lorenz. Boa tarde, Reni. Um beijo.

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6: Muito bem, 2:47, seguimos.

0: principais notícias em destaque para hoje, 8 de setembro. Crise no STF, Polícia Federal, Advocacia Geral da União prepara recurso contra a decisão do ministro André Mendonça, que determinou o afastamento do diretor da Polícia Federal, Andrei Rodrigues. Um problema técnico no sistema de controle de tráfego aéreo britânico provocou o cancelamento de quase 300 voos, afetando aeroportos e passageiros no Reino Unido. Desdobramentos do 7 de setembro. Os jornais e noticiários continuam repercutindo os desfiles oficiais e os atos políticos realizados no feriado de independência em várias regiões do país. Trabalhadores de obra encontram corpo embaixo de ponte. É isso mesmo. Um corpo foi encontrado por trabalhadores de uma obra embaixo da ponte da BR-471 sobre o rio Jacuí, em Rio Pardo, na região dos Vales, na segunda-feira, dia 7. A vítima foi identificada como Carlos Gabriel Silveira da Costa. Segundo a Brigada Militar, ele estava desaparecido desde a última quarta-feira. O homem era natural de Santa Catarina e estava na cidade gaúcha, hospedado na casa de parentes. A Polícia Civil investiga as circunstâncias da morte. Antes do desaparecimento, Carlos Gabriel teria sido alvo de um ataque a tiros em uma residência localizada na Avenida Perimetral. Dois homens teriam chegado ao local em uma caminhonete, invadindo o imóvel e atirando contra ele. Ainda assim, segundo os relatos, a vítima teria conseguido sair do local ferida na mão e no rosto. O caso segue em apuração. Giro de notícias no Show da Tarde, juntos com Mega Goglio.
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0: José Silvério Rainer, Andréa em Pareci Novo, o pai dele, Lucindo Rainer, e toda a sua família. Ele diz assim: boa tarde, amiga, o dia está lindo, e está lindo mesmo. Vem comigo, vem com esta que é a Rádio Top.
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0: Muito bem, belezinha até aqui, tudo certo, então seguimos.
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0: Lembrando que vocês estão muito quietinhos, muito quietinhas. Que nem criança, vocês ficam muito quietinhas e estão aprontando. É certo que estão aprontando alguma coisa. São 3:01, 3:01, apareceu aqui a Lucena Xê Liptia Xê. Lucena Hensel, Alaskut Lili Xê, Alaskut. Vamos que vamos, né? Lembrando que daqui a pouco a gente faz o nosso desfile de bandas do Sul. E em seguida abriremos o baú com as antiguinhas.
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0: É um programa, uma programação ampla para todos os gostos, né?
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0: aí na sequência vem a Tita com o Bailanta, trazendo outros estilos musicais. E assim a gente vai seguindo, é uma rádio para todos, é a queridona da região, é a Nova Salvador FM, a verdadeira rádio comunitária. Agradecendo a audiência de vocês através do app, na internet, nas plataformas digitais, em outros municípios. Muito obrigada pela audiência e pela amizade.
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0: Vamos lá, seguindo na programação, pede a tua música, Lucena. Pode ser na hora do baú, pode ser nas bandinhas. As meninas da Papeluche também podem escolher uma banda da sua preferência, que daqui a pouquinho a gente traz o desfile de bandas. Agora, quando são 3:03, a hora da coincidência por aqui. Dizem que quando é assim, 3:03, é um anjo passando por você querendo lhe dizer alguma coisa.
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0: Vamos lá. Taeme Thiago chegando com a participação de Israel e Rodolfo. Aprendi a fazer falta.

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0: Beleza, legal. 3:15 agora. Segue o tempo firme, hein? Céu azulão, o sol maravilhoso, 20 graus em Salvador do Sul, neste momento aqui no centro.
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0: Mandar um abraço muito especial para o pessoal aí do Shopping da Colônia. Tudo de bom para vocês, hein? Ficou muito bacana. Quem está na audiência conferiu o spot especial do Shopping da Colônia, Mercado Kiefer, no Sagrado Coração, Arroio Canoas. Um abraço para vocês. Alô, Keva, recebendo o pessoal. Dona Ieda, um abraço. Sandra, Alessandra, as funcionárias Milene e Bruna, um beijo.
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0: Tudo de bom, hein?
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0: E claro, a toda a comunidade especial que a gente adora, a comunidade do Sagrado Coração Arroio Canoas.
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0: Vamos lá, a gente traz o nosso Top Bandas do Sul, as mais tocadas das bandas do Sul, iniciando com um lançamento especial. Um abraço ao Loivo Alberto, nosso colega, tá na hora do café, conferindo a programação. As mais tocadas do Sul.
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0: E a lançamento passa por aqui, a banda Código Secreto canta com Alessandro Turra. Ficou demais, coração de vagabundo.

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6: Muito bem, 3:28. Estreia com vitória na segunda Copa Transcitros de vôlei. O selecionado salvadorense estreou com vitória na segunda edição da Copa Transcitros de vôlei. A partida que foi disputada em Paverama no sábado, dia 5, a equipe superou para esse novo por 2 sets a 0 e confirmou um resultado positivo logo no primeiro confronto da competição. O trompetista Dari Badi, integrante tradicional da banda Danúbio Azul, faleceu ontem, segunda-feira, dia 7 de setembro. Dari Badi era natural de Criciúmal, no Rio Grande do Sul. Ele teve duas passagens marcantes pela banda Danúbio Azul. Também foi um dos fundadores da banda familiar Os Badi. Integrou o grupo Hello também. Colegas o descrevem como um músico talentoso, alegre e muito querido no meio dos bailes gaúchos. O grupo musical publicou uma nota de pesar nas redes sociais para homenagear o colega trompetista Dari Badi. O velório aconteceu na funerária Lermin em Criciúmal. Então, por conta disso, nós vamos fazer uma homenagem e trazer Danúbio Azul na programação com Dama de Vermelho. E depois vamos trazer o pedido musical da nossa querida, que é a Lucena Hensel, que quer curtir Banda 0800 com The Lam Zam Zam. E depois, na sequência ainda, trazer o pedido da Lisette Schwamberger. Alascu, tua ouvinte aqui, Lisette Schwamberger, de São Pedro do Maratá. Uma abençoada tarde a todos, abraço minha linda, e eu quero uma música do Champion. Ah, com certeza, Lisette, vamos trazer Champion na sequência. Um beijo pra ti, pra tua família, e uma abençoada tarde de terça-feira. Maria Ritter também, boa tarde. Liliane Ivone, boa tarde. Ilza Maria, Ilza Maria Ritter, faz homenagem à minha família, meus amigos, a vocês da rádio e, claro, o grupo da melhor idade e aos meus irmãos, um abraço Maria, depois pra ti tem os atuais também, já programei, Danúbio Azul com Dama de Vermelho.
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1: Bandas do Sul e o show da tarde. Vamos para a última das bandas do Sul. O Carlos estava me dizendo aqui, é verdade mesmo. Várias bandas gravaram a música Dama de Vermelho, que o Danúbio Azul também gravou. A Dama de Vermelho, essa música, quem cantava originalmente foi Boemia. Música é originalmente Boemia, composta por uma dupla caipira. A dupla caipira, o paulista Ado Benatti e o mineiro Jeca Mineiro. A primeira gravação oficial foi feita pela dupla Paiozinho e Zé Tapera. Gente, em 1960, a música Dama de Vermelho é antiga, né? Que show, que legal. Eu sabia até que era dessa dupla, mas eu não sabia que era de 1960. A música Dama de Vermelho. Legal, Carlos. Vamos à última, trazendo música especial com os atuais, uma mais antiguinha, para Laide Inês Malman, participando aqui do show da tarde. Maria Ritter também participando por aqui. Alizete, vamos com os atuais, Caroneira.

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3: Beleza, 3h49, vamos a alguns avisos para quem está na sintonia. Aliás, oportunidade de emprego para quem é farmacêutico já formado ou está se formando. A Farmácia Saúde de Salvador do Sul está contratando farmacêutico ou farmacêutica que esteja formado ou se formando para trabalhar na sua farmácia. Interessados podem entrar em contato com a Farmácia Saúde pelo fone 519-9997-7733. Farmácia Saúde, sempre perto de você. Pix solidário por Vivaldina Policeno. Vivaldina precisa da sua ajuda para realizar uma cirurgia por causa da

0: Essa banda maravilhosa, banda Acústicos e Valvulados, banda brasileira de rock and roll, formada em 1991 na cidade de Porto Alegre. Uma banda gaúcha, fundada em julho de 1991 por jovens inspirados pelo som dos anos 50 e 60. O nome Acústicos e Valvulados veio de uma sessão chamada Acústico ou Valvulado de um fanzine de Curitiba. A banda completou 35 anos de estrada sem interrupções em 2026. Legal, né? E agora tem mais por aqui, De Fala com Amanda.
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6: Vai começar a festa, pessoal. Vamos cantar.

0: Meus parabéns, felicidades em nome das farmácias associadas. 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Parabéns aos aniversariantes desse dia 8 de setembro. São nossos amigos no Facebook da rádio. Parabéns, Valmir Silva. Parabéns para Henrique Spindler. Felicidades para Valdir Alflen. Parabéns, Helene Stein.
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0: Parabéns para Jaqueline Lutz.
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0: Parabéns para Davi Lauerman.
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0: Felicidades, Volney Luiz Weschenfelder.
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0: Parabéns para Edson Groth. Maria Lotterman. Parabéns para Jaqueline Tums.
1: Saúde.
0: Felicidades, Rudinei Bianco. Graziele Terezinha Klein. Parabéns, Rosange Crist. E a todos os demais que estão na nossa audiência, sintam-se homenageados nesta data tão querida. Beleza, vamos seguindo no show da tarde com as antiguinhas, o nosso arquivo nacional.
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0: E nosso arquivo nacional vem com a música Perfeição, da Legião Urbana. É um manifesto político e social que foi lançado em 1993. A letra dessa música, chamada Perfeição, uma letra que usa a palavra celebrar de forma sarcástica para expor problemas graves do país e do mundo. Aborda a violência, a corrupção, a miséria, o descaso com a educação e a estupidez da televisão e da política. Diferente de outras canções, a música da Legião Urbana, Perfeição, é diferente de outras. Ela traz um olhar duro sobre as falhas da sociedade e do ser humano, que vem muito bem a calhar nos dias de hoje. A música é de 1993, mas cabe muito bem nos dias de hoje. A gente vai conferir no nosso baú.

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1: Legião Urbana. Quase eu falei nenhum de nós, porque na verdade é a próxima, né? Saindo da Legião Urbana com essa música que é completamente atemporal, chamada Perfeição, que nos cabe nos dias de hoje, também a nossa realidade. A gente vai para Nenhum de Nós. Nenhum de Nós, a banda gaúcha de sucesso, né? Sucesso garantido. Com a música Eu Caminhava, banda gaúcha com a música Eu Caminhava. E uma curiosidade sobre o nome da banda Nenhum de Nós, você sabia por que se chama Nenhum de Nós? Em uma conversa descontraída no início da carreira, os músicos tentavam achar algo em comum entre eles para batizar o grupo. Aí alguém comentou: nenhum de nós enxerga bem, nenhum de nós serviu o exército, nenhum de nós rodou na escola. E essa repetição da frase gerou o nome definitivo Nenhum de Nós. Que show, hein? Um abraço, Carlos. Obrigada pela tua companhia. O Carlos quer curtir, então, Nenhum de Nós com a música Eu Caminhava. Boa escolha, hein?

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5: Vamos lá, nosso Arquivo Nacional também tem sertanejo. Um abraço pra ti, Carlos. O Carlos gosta das antigas, mas dessa vez eu vou fazer um desafio para os demais ouvintes. Vou tocar a música e vocês vão me dizer quem canta.

0: Essa. Opa, essa merecia mesmo sortear um brinde, né? Mas ninguém ousou falar quem canta. ninguém falou anos 80. Ah, não, isso aqui deixa pra. É muita coisa, hein, homem? Eita! Deixa eu ver onde é que a gente parou aqui. Essa merecia sortear um brinde para quem acertasse. Se tivesse me dito antes, eu forneceria o brinde para você. Todos os dias a gente pode brincar, só trazer os brindes. Tá valendo. A música O Fugitivo, só quem tiver mais de 70 anos vai saber quem são os compositores, né?
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0: É verdade. É verdade, mas é Zé Clóvis e Zabala, gente, essa música que eu toquei. Zé Clóvis e Zabala, Menina da Areia.
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0: Mas a original é. Deixa eu ver. A original. Eu já me perdi aqui, homem de Deus, é muita coisa. Mas enfim, olha só, eu tenho que chamar aqui o pessoal querido da Lancheria Três Marias. Um abraço, a gente está finalizando. 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Um abraço a toda a equipe da Lancheria Três Marias no Bela Vista, que sempre estão na nossa companhia. Obrigada. Um abraço pro Hilário, né, pra Maria, pras meninas da cozinha. O alô pro meu amigo Cole. Oi, Cole. Alles gut. Yara Maria Hoffmann também na nossa companhia, chegando no final do segundo tempo. Faltam 4 minutinhos para o final do nosso programa. Um beijo, Yara. Já vou ouvir ela, amanhã a gente vai trazer com certeza, tá bom? Pode deixar que amanhã eu resgato a música que você me enviou aqui. Essa que tocou foi a música O Fugitivo. Original dos cantores Tibagi e Miltinho, de 1959, mas teve várias regravações. Ah, tá bom, Carlos. Agora a gente vai à previsão do tempo por aqui, junto com a rede de Postos 10. Vem comigo.
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0: Muito bem, neste momento em Salvador do Sul, estamos em 20 graus, com o tempo ensolarado, ventos a 6 km por hora e umidade relativa do ar em 63%. Mínima de hoje, 8, bastante frio de manhã, mas depois ficou mais amena a temperatura, com máxima de 21. Essa terça-feira com cara de segunda, né? E olha só, amanhã, quarta-feira, mínima de 11, máxima de 18 graus, umidade relativa do ar em 84%, pode, aqui dizem 10%, alguma coisa de chuva leve, mas não vai, acredito que não vai acontecer, tá bom? Já na quinta-feira, vamos ter tempo nublado para Salvador do Sul, mínima de 13, máxima de 18 graus. 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Na sequência, vem a Tita com o Bailanta. Obrigada pela companhia. A próxima é com Adriana Calcanhoto. Palpite. Beijo. Até amanhã. Tchau, tchau.

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Eita, já começou, né? Muito boa tarde. Boa tarde, nossos queridos ouvintes. Nesta tarde de... Tem cara de segunda, mas é terça, né? E é isso aí, tem cara de segunda-feira, mas é terça-feira já. Mas olha, uma boa tarde para todos nós. Boa semana, isto. Vamos com essa clássica aí. O fio de cabelo. Fio de cabelo. Olha, quem não sabe, quem não lembra, né? Obrigado pela companhia de cada um de vocês. Tita Lutz com Bailanta, bora.

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3: Tchau,

0: Agora são 16 horas e 46 minutos. Mandar um abraço para Ivarne Fai. Boa tarde, Tita. Agora vou sair. Tchauzinho. Para onde você vai? Vai dar uma volta para cá na rádio, hein? Hein, Ivarne? Tá ligadinha com a gente?
1: Farmácia agora.
0: Loja localizada na Avenida. Aonde tu vai?
1: Oiê, tchau, e vou na farmácia.
0: Mas olha, tchau menina, te cuida, tá? Sempre tá ligada. Eu quero ver se amanhã tu não sai de tarde, eu vou lá, tá? Ou de manhã, tá? Nós conversamos depois ainda, tá, Ivarne? Vou lá contigo um pouquinho. José Silvério Reiner. Boa tarde, amiga. Muito bom. Oh, tudo bom? Tudo bom com vocês em Pareci Novo? Tá bonito, né? Um sol bonito. Olha que bacana. The sunshine chain vorm, quel? É, olha. Andréia também na companhia, né, Andréia? Uma boa tarde para todos nós. Também pro teu pai Lucindo, pro pessoal da Benoite, sempre na companhia, o teu irmão Hilário e toda a turma lá, né? Sempre na companhia. Uma boa tarde para todos nós, boa semana. Reni Carlos Lorenz, boa tarde. Reni Carlos Lorenz, na companhia sempre. Obrigada, Maria Ritter também sempre ligada, né? Muito obrigado pela companhia. Um grande abraço para a turma ligadinha com a gente. A Ivarne mandou um áudio, eu vou escutar, tá, Ivarne? Eu quero mandar um abraço para a turma da linha do meio que tá na companhia, que eu conversei ontem um pouquinho, né? Salomé Mercedes Weschenfelder e o filho Adilcio Weschenfelder, a nora Ana Paula e a neta Laura e a Luísa. Olha só o pessoal ligado sempre na companhia. Se ela não tiver ligada agora, depois, de repente, ela vai escutar, né? Eu falo de novo o nomezinho dela. Mas quem sabe ela já tá na companhia, né, Salomé? Hein? Ivarne, ela é vizinha lá da Maria, viu? Também sempre na sintonia. É, toda a turma lá da linha do meio ligadinha com a gente, né? Todos ligados. Vamos com essa que ela pediu uma banda, né? Uma bandinha. Olha lá. Romilda Kipper também, sempre ligada. Beijo. Sidney, da Conceição e a Jessi Borges.

o nosso alemão, né? Mas quem não entende, pode pular junto, pode dançar, Monte Azul. Schön ist das in den Bergen, quer? E o Lucena Hensel, na companhia, Alessi também. Já vou dar um recadinho. Beijo.

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4: A banda da Nube Azul adverte: morena dos olhos verdes faz mal.
5: Agora são 17 horas e 1 minuto. Pessoal, na ligadinho com a gente, né? Leci Hensel, boa tarde. Tudo bem com vocês, Leci, lá em Campestre Baixo? Obrigado pela companhia. Um abraço, você e sua família. Os 600 também, tá tudo certo com vocês. Lucena Hensel, boa tarde, Tita. Alles richtig, mocinha. Alles richtig, Mädchen. Ó, Mädchen. Mädchen ist nicht schön, richtig, gell? Não escrevi certo, Mädchen, eu acho. É pra ser menina, tá? Tá bom, muito obrigado pela companhia, Lisette Schamberger também, Schamberger, lá no Maratá, né, São Pedro do Maratá, muito obrigado pela companhia, um grande abraço, essa turma ligadinha, Neuza Bueno Pinheiro e o Romeu Lotterman, obrigado pela companhia, mandar um abraço pra turma que tava na Calinhada, no Tacho, né? Na Vila Nova. Danilo, a turma Iria, né? Muito obrigado pela companhia, todos os nossos ouvintes. Ligadinhos sempre, né? Muito bom, obrigado pela companhia. Vinícius Hort, ligada com a gente, linha do meio. É, boa tarde, lindona, abraço pra Leci. Ô, Leci Hensel, um abraço pra ti, da Vinícius. Obrigado pela companhia, tá? Olha aqui, quem gosta dessa, se ela tiver na companhia, ela vai ouvir, ó. Os Monarcas Chimarão, olha. Quem tá tomando chima, boa tarde pra você. Quem tá no trabalho, também uma ótima tarde, tá? Os Monarcas Chimarão.

E bora, bora esquentar o esqueleto, balançando o esqueleto com César e Paulinho. As meninas da Lebes, um abraço.

Banda Ébanos, Boneca de Pano, Marli Alves e o Clério, sempre na sintonia. Campestre Baixo, Campestre Alto, Linha São João, lá no Canudos, né? Também na Encruzilhada do Maratá, Linha Comprida, Linha Canjerana, um abraço. Lá, Linha São Francisco, Santa Rita, Salvador do Sul, aquele abraço pra vocês.

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Quero mandar um abraço aqui pra turma que tá na companhia. Neuza Bueno Pinheiro e o Romeu Lotterman, né? Sempre na companhia, aquele abraço pra vocês. E Lore Guever também, ligadinha com a gente. Jurema Wortmann e o Paulo, obrigado pela companhia. Lisette Weschenfelder e o seu esposo, um grande abraço, pessoal de Linha São João, de Campestre, né? Linha São João e Onirux, muito obrigado pela companhia. Família Friedrich, também Poço das Antas, Boa Vista. Lourdes Weber e o Jacinto, aquele abraço. A Eucene Reckenwald e o Gaspar, obrigado pela companhia de sempre, tá? Obrigada mesmo. Ilone Benícia Fai, aquele abraço. Laude Fritzen também, sempre ligado. Paulo Kirsten e família, pessoal da Vila Nova, um grande abraço, pessoal, a turma da Vila Nova, né? Alice Cunha, Dona Lídia, Rosane, a mãe da Rosane também, sempre na sintonia. Vande de Oliveira, obrigado pela companhia, tá, Vande? Sempre ligadinha com a gente, né? Vande de Oliveira. Maria Ritter, boa tarde, Tita. Um grande abraço pra você, te amo. Também te amo, Maria Ritter. Querida, muito obrigado pela companhia. E olha, Chico Rei Paraná, a blusa vermelha.

Mandar um abraço pra mãe da Rosane, Maria Isoldes Peixe, né? Sempre na companhia. Maria Carneiro e o seu filho também, ligadinhos com a gente, tomando aquele chima. E o pessoal que tá na companhia lá na linha do meio, a Salomé Mercedes Weschenfelder, tomando chima, né? Com seu filho, Adilcio. E Weschenfelder, também a Nora Ana Paula e a neta Laura. E a Luísa, beijo a turma que tá na companhia.

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1: Casinha Branca, Gian e Giovanni, você que tá na companhia, aquele abraço.

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4: É impossível não ouvir, né? Impossível, 17 horas e 34 minutos. Quero mandar um abraço pro pessoal que esteve ontem lá em Linha Comprida no baile da Melhor Idade, né? Pessoal de grupo da Melhor Idade de Carlos Barbosa, o Trenzinho da Alegria. Aquele abraço, pessoal de Carlos Barbosa, que também fizeram a festa lá com o pessoal da Melhor Idade, né? Um beijo pra turma lá. Isto. Quem tá na nossa companhia aqui, nosso colega Loiva Alberto, né? E família. É, junto com a turma lá da Sport Bike, aqui no centro de Salvador do Sul, fica em frente à funerária Fornet. É, vamos de lançamento, hein? Bora! Banda Código Secreto com Alessandro Turra, Coração de Vagabundo. Vamos curtir essa juntos, né? Mas antes tem a nossa amiga aqui de São Pedro do Maratá, Lisete Schoenberger, na companhia. Oi, amiga querida, ouvinte que sempre está na escuta. Lisete Schoenberger de São Pedro do Maratá, um abração a todos e beijos para minha linda. E peço uma música do São Marino. Olha só, estou bem, querida. Nunca se esqueça que você é muito especial para mim e querida demais. Obrigada, você também, viu, Lisete? Um beijão para ti, para toda a tua família. Um abraço bem apertadão e vamos, olha só.

A Edir Ibnis na companhia, a Ione Rux, família Friedrich, aí as meninas, né? É, viu, Senione, também a Noeli, isso? Vamos com eles, banda Código Secreto, Alessandro Tura, Coração Vagabundo, vamos curtir juntos?

0: do sucesso da música Peito.
1: Lisette Schoenberg me pediu São Marino, foto 3x4.
0: Casa, é ou não é, negão? É claro, magrão, e a gente canta pra vocês.
2: Então, gente, chegando, foto 3x4 pra gente cantar assim pra vocês.

Essa aqui vai para todas as flores. As flores do jardim. Flor do meu jardim. Bora, né, Maria Ritter? A florzinha do jardim. As meninas que estão na companhia. Linha São Francisco, Romy Weschenfeld e o Bernardo, aquele abraço. Magali Franzen, também, sempre na companhia. Inês Rauber, Clarice Schmidt, Maria da Sena, Nilda da Sena, beijos.

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Lisette Weschenfelder na companhia, boa tarde pra você. Pessoal da Santa Rita também, Júlio de Castilhos, Tupandi, muito obrigada. Arroio Canoas, eu quero mandar um abraço pra Arroio Canoas. Mais um abraço bem apertado, tá? A vizinha que mora pertinho lá do Shopping da Colônia, Ivone Kiefer, Miriam Maria Roden, toda a turma lá em Arroio Canoas. Em Barão, São Pedro da Serra, Linha Babilônia, Carlos Barbosa.

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0: 5 horas 58 minutos.
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3: Notícia do portal G1. Um homem morreu após ser atacado por 3 cães da raça Pitbull na manhã desta terça-feira em Arroio do Sal, no litoral norte. A brigada militar foi acionada e, ao chegar ao local, encontrou a vítima. O serviço de atendimento móvel de urgência foi chamado e constatou o óbito. O caso aconteceu na faixa de areia da praia Arroio Seco, em Arroio do Sal. A vítima foi identificada como Rogério de Oliveira, de 57 anos. Os tutores dos animais, um homem de 47 anos e uma mulher de 37, foram identificados. Os 3 cães foram recolhidos e encaminhados à delegacia com os responsáveis para o registro da ocorrência.
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0: 6 horas da tarde, mais um minuto desta terça-feira, 8 de setembro. Tempo bom neste final de tarde em Salvador do Sul, temperatura de 16 graus. E assim vamos começando mais um Paradão, uma hora só de sucessos do presente e do passado pra você, ligado aqui na Rádio da Comunidade. 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Mais o mesmo, né? Mais o mesmo. Inter mais uma vez tropeçando no Beira-Rio no último final de semana pelo Brasileirão. O Grêmio perdendo fora de Porto Alegre. Dupla Grenal, situação complicada no Brasileirão, o Inter um pouco mais que o Grêmio, o Inter na zona do rebaixamento com um jogo a mais, com perspectivas negativas aí pela frente, né? Totalmente sem rumo o clube e o Grêmio, né? Que siga fazendo o dever de casa ou vai cair junto com o Inter. O Inter, convenhamos, tá com um pé e meio na segunda divisão.
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0: Bora então, vamos abrir nosso paradão. Hugo e Guilherme. E o zap zap tá liberado. Tamo lá, 51 998 959401.

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0: 011 me ligando. 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Mais uma do Raí.
1: 6 horas da tarde, mais 12 minutos. Cuidado com as possíveis fraudes. Cuidado. 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E também conosco a Vinícius Ordo, ligadinha, já mandou seu zap. Aquele abraço, Vinícius.

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3 minutos, você vai curtindo mais um paradão aqui pela Nova Salvador, com apoio cultural de Sicredi. 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Deixa assim. Olha só, neste último final de semana aconteceu a abertura da segunda Copa Transcitros de vôlei. E a seleção de Salvador do Sul, vôlei misto, né? Estreou com vitória. Superou a equipe de Pareci Novo por 2-0. A partida aconteceu lá em Paverama. E olha só que legal, neste final de semana, nesse sábado, dia 12, a rodada da Copa Transitos de Vôlei acontecerá aqui no Ginásio Poliesportivo de Salvador do Sul a partir das 7 da noite. 3 jogos. E claro que Salvador do Sul também vai estar em quadra.

0: 6:27, 14 graus a temperatura. Esse é o Paradão aqui pela Nova Salvador, Copa Cultural de Hospital Unimed, Vale do Caí. 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
0: Nos campos, o selecionado de Salvador do Sul também faz bonito, né? Na segunda edição da Copa do Vale Master, Taça Sicredi. Última rodada da fase classificatória aconteceu no sábado, lá no campo do São Luís, em Tupandi. Salvador do Sul derrotou o São Venerino por 2-0. Salvador do Sul finalizou a fase classificatória com 100% de aproveitamento, melhor campanha geral e classificação direta às semifinais, onde Salvador do Sul irá pegar o vencedor do confronto entre Barão e Broxir. Confronto único de quartas e final neste próximo sábado.

0: Quem gostou faz barulho aí.
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3: 6h32. 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Dá uma boa noite aí pra Ilora Guever. Tá ligado o Paradão, assim como José Silvério Rainer. Nós, Colorado, José Silvério de cabeça inchada. Sempre que não ganhamos um jogo do Brasileirão, mas o Grêmio também não anda bem das pernas, não. Ao menos o brasileiro, né? Mais uma derrota, o Inter muito ameaçado e o Grêmio a perigo também. Aquele abraço, Silvério!

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1: Chegando às 6 horas da tarde, mais 39 minutos, com apoio cultural de Mega Goglio, 33 anos de compromisso com a qualidade, com o propósito de fazer a diferença na vida das pessoas e no mundo. A gente traz as manchetes e destaque das últimas horas. Diretores da Polícia Federal defendem Andrei Rodrigues e colocam cargos à disposição após afastamento determinado por Mendonça. Gilmar Mendes defende que plenário do STF analise afastamento de diretor da Polícia Federal. Homem morre após ser atacado por 3 pitbulls na beira da praia em Arroio do Sal. CBF reconhece erro de árbitro em lance de gol anulado do Grêmio contra o Bragantino. Alessandro Barcelos se reúne com pré-candidatos à presidência do Inter. Em nova decisão, justiça volta a manter licenciamento ambiental de fábrica da CMPC. Islândia convoca embaixador após Trump divulgar mapa em que mostra país como território americano.

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0: 6h47, previsão do tempo para amanhã, quarta-feira, 9 de setembro, em Salvador Sul. Fica mais um dia ensolarado.
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0: Temperatura subindo também em relação a esta terça, mínima de 10 e a máxima chegando aos 18 graus. O tempo deve virar na quinta-feira. A chuva deve retornar na região na quinta.
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0: Por hoje deu de Paranão, amanhã tem mais Paranão pra você às 6 horas da tarde aqui na Nova Salvador. Também estaremos, claro, aqui amanhã, 12h30, com o programa do meio-dia. Uma

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1: 6:59.
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0: Olá, amigo, olá, amiga. Sou o pastor Ezequiel Schacht, esse é o Gotas de Felicidade. Normalmente eu digo, vamos iniciar bem a semana, mas já é terça-feira. Então, hoje, desde as primeiras horas, manifeste com profunda convicção: vou aproveitar esse dia para treinar o meu pensamento. Serei positivo e não desperdiçarei um só minuto de hoje. De fato, esse é um dia ótimo. E sempre que se lembrar, renove essa certeza para que ela mais se aprofunde e o alegre. O que você aceita e repete toma corpo, agiganta-se e aparece na sua conduta. Se você tem esse dia como ótimo, excelente, ele já é para você. Lorival Lopes termina: o seu dia presta obediência ao que você pensa. Que a bênção do Todo-Poderoso Deus, Pai, Filho e Espírito Santo esteja sobre você. Amém?
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1: 7:32.
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1: Oito horas, um minuto.
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1: Vestido colorado, vamos cantar? Alex Dias com o Sérgio Cantos, vamos lá?

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1: Vamos embora assim no ritmo da alegria, simbora favorecer.

0: Delícia, delícia, minha gente.
1: Vinte e quatro horas ao seu lado.

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1: 8:32.
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